fruto de um aumento de 17 mil milhões de euros no semestre, que fez avançar a sua relação com o PIB de 157,6% para 158,2%. O endividamento dos particulares subiu 8.200 milhões de euros, devido em grande parte ao setor financeiro, com mais 7.200 milhões de euros, 5.900 milhões dos quais em crédito à habitação, enquanto das empresas privadas avançou 8.800 milhões de euros. Em julho, o número total de beneficiários de prestações de desemprego fixou-se em 169.543, o que representa um recuo de 5,3%, o correspondente a menos 9.416 pessoas, em comparação com o mesmo período do ano passado, mas um aumento mensal de 0,5%, ou seja, mais 830 pessoas, interrompendo um ciclo de 5 meses consecutivos de quedas. O subsídio de desemprego abrangeu 138.431 pessoas, registando um valor médio mensal de 765,64 euros. Em sentido inverso, tanto o subsídio social de desemprego inicial, com 4.604 beneficiários, como o subsequente, com 18.914 beneficiários, diminuíram na comparação mensal e face a julho do ano passado. A utilização de inteligência artificial tem vindo a originar fraudes mais sofisticadas no mercado de trabalho, tornando mais difícil distinguir oportunidades reais de falsas ofertas, entrevistas simuladas e contactos aparentemente legítimos. De acordo com especialistas em recrutamento, os candidatos enfrentam agora um risco acrescido em que os esquemas conseguem reproduzir quase todas as fases de um processo de seleção tradicional, tornando a literacia digital uma competência indispensável para quem procura emprego. Para evitar a cedência indevida de dados pessoais e financeiros, é fundamental identificar sinais de alerta, como a exigência de pagamentos, contactos feitos exclusivamente por aplicações de mensagens ou e-mails pessoais, condições irrealistas, ausência de videochamadas, inconsistências de informação e pedidos de dados bancários sem proposta formal. A prevenção passa por manter uma postura crítica diante de propostas apelativas ou pressões indevidas, confirmando sempre a autenticidade da empresa através dos seus canais oficiais. A Autoridade Tributária e Aduaneira alerta para o surgimento de novas fraudes em nome das finanças que recorrem a e-mails, SMS e chamadas telefónicas para pedir acesso a links, validação de dados ou correção de divergências no IRS. A Autoridade Tributária recomenda que os contribuintes nunca executem estas operações e verifiquem as mensagens oficiais através do Portal das Finanças, na opção Comunicações, recordando que só envia avisos a utilizadores que tenham ativado e confirmado os seus contactos no portal. Paralelamente, a DECO Proteste e a Comissão do Mercado de Valores Mobiliários criaram um plano conjunto de prevenção de fraudes financeiras online, cruzando queixas de consumidores com dados de supervisão. As organizações aconselham a consulta de canais oficiais antes de qualquer investimento, alertam para o perigo de anúncios em redes sociais que usam ilicitamente marcas conhecidas para prometer lucros fáceis e recomendam às vítimas a recolha de todas as provas do esquema, incluindo transferências, e-mails e capturas de ecrã.

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1: 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São 6 horas.
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parece que é só para mim, tá tudo errado. Parece que aonde eu ponho a mão dá errado, parece que onde eu coloco o pé dá errado. Mas existe uma promessa. Deus disse a Moisés: aonde colocar a planta do vosso pé, vou-lo tenho dado. Ele falou a Josué, como prometia a Moisés. Quer dizer, onde ele colocasse o pé, Deus ia abençoar. E é isso que nós vamos determinar na sua vida. Que aonde você colocar os pés, Deus venha se manifestar na sua vida. Você que quer avançar, você que precisa de uma saída para a sua vida econômica, você não está se vendo vencendo, você não está vendo sua vida mudar, e você está até aí pensando em desistir. Então, meu amigo, levante sua cabeça, porque você pode sim vencer e mudar essa situação. Talvez você está vivendo até como o Sr. Carlos Pires, que devido a um grande investimento que ele fez, ele perdeu tudo, tanto investimento como casamento, e como também chegou a pensar no suicídio. Nós vamos acompanhar o caso do Carlos Pires. Antes mesmo de tudo, eu quero que você acompanhe essa canção. Em seguida, você vai ouvir o testemunho do Sr. Carlos Pires. Fique ligado nessa programação, porque ele chegou sim a um fracasso, né? Chega um momento que começa a afetar tudo, né? A vida financeira começa a afetar o casamento, o relacionamento com a família, o relacionamento com a esposa. Foi o caso do Sr. Carlos, mas ele fez uso da fé e hoje ele tem uma vida transformada. Vamos acompanhar, já voltamos com todos.

0: Eu, depois de 20 anos num banco, fui despedido com a crise de 2010, 2012. Achei que podia montar o meu negócio e foi isso que fiz. O que eu não sabia é que ia ser enganado e ia perder tudo na minha vida. Felizmente, antes de cometer a loucura do suicídio, eu conheci um Deus na Igreja Universal que me salvou. Eu trabalhei 20 anos num banco. Com a crise de 2010, eu em 2012 fui afastado. Em 2013 montei um negócio de roupa, com a indemnização que recebi do banco, onde não tinha trabalhado há 20 anos. Foi um negócio de roupa, foi um franchisado. Acontece que no primeiro trimestre de 2014 o franchisador desapareceu completamente e todas as pessoas que estavam naquela franchise, inclusive eu, perdemos tudo em termos de dinheiro. E eu perdi mesmo tudo. Aguentei durante mais um tempo, mas em setembro tive que fechar. Falido, completamente falido. Estamos a falar de uma quantia para cima de 120 mil euros. Foi isso que eu perdi nesse negócio e fiquei completamente falido, ao ponto de não ter que comer. Tive que recorrer a amigos, porque eu, isto foi em outubro, entre outubro e dezembro eu não consegui nem emprego nem salário. O primeiro salário que recebi foi no dia 30 de dezembro. Durante esse tempo eu cheguei a comer apenas uma refeição por dia, um prato de massa, um prato de arroz, às vezes umas salsichas e às vezes um pacote de bolachas. Perdi um casamento com 10 anos, uma filha que também tinha 10 anos, que eu, entretanto, perdi muito o rastro. Depois as coisas começaram-se a agravar em termos de saúde mental, tinha uma depressão muito grande e eu vivia à base dos compromissos. Eu tinha um compromisso que me acordava e que me dava força e depois outro que me fazia dormir para eu descansar. Em 6 meses eu perdi tudo. Dinheiro, negócio, família, esperança, alegria de viver, a vontade de viver, porque eu tinha já, isto foi em dezembro, janeiro, que eu comecei a pensar como faço anos no final de janeiro e a minha filha faz 4 dias depois. Eu tinha programado a sítio e tudo para que, passando os anos dela, eu desse fim à minha vida. Então, o sítio já programado, visto, revisto, como é que ia lá chegar, como é que iriam as coisas se passar. Eu tinha um suicídio, só não tinha o dia e a hora marcada. Seria a partir do princípio do mês de fevereiro, que era depois dos anos dela. Isso estava na minha cabeça garantido. Assim acabavam os problemas todos. Depois disso, a partir de janeiro, comecei a ter um trabalho temporário que demorou até maio, e em maio sim parti para outro trabalho também temporário. Eu trabalhava com uma colega minha que já pertencia à igreja e que um dia disse-me o que é que faz amanhã de manhã. Isto foi um domingo. Eu disse, amanhã vou dormir, porque eu comia, dormia, trabalhava, era isso que eu fazia. E ela disse, então amanhã está às tantas horas em tal sítio que eu tenho que levar, que eu quero te levar a um sítio. E eu vim, ela foi indicando o caminho para a direita, o caminho para a esquerda, e quando dei para mim estava no tempo maior, não fazia a mínima ideia do que era aquilo. Assisti à reunião, senti aí logo uma grande transformação. A partir desse dia comecei a sentir uma mudança dentro de mim, mudança na minha mente, essencialmente. Fui muito bem recebido na igreja, tive um pastor que me orientou muitíssimo bem, e a primeira coisa que ele fez foi, ele tirou-me a ideia, muito rapidamente, com muita intensidade, a ideia do suicídio. E a partir daí as coisas começaram a ter outro aspecto, outra visão dentro da minha vida. Sabia que por mais problemas que tivesse, eu ia conseguir resolver a situação. Tive muita orientação, muito apoio e foi muito, muito importante. Foi aí que se deu o começo da viragem. A primeira coisa que começou a desaparecer dentro de mim foi estes sentimentos que eu tinha de ódio, de raiva, de rancor, de vingança. Tudo isso desapareceu dentro de mim. Depois, uma grande confiança, dizendo: se eu já fui capaz, eu vou voltar a ser capaz. E foi assim que tudo mudou. Eu hoje já sou uma pessoa com um emprego fixo, eu hoje sou uma pessoa casada, com uma pessoa nova, uma pessoa de Deus, sou uma pessoa feliz, tenho um lar muito abençoado e sinto-me hoje muito bem comigo e com a vida. Deus é tudo aquilo que nós precisamos. Mais do que esperança, deu-me fé. Deu-me fé. Foi a fé nesse Deus vivo, nesse Deus que tudo pode, nesse Deus grandioso, que me transformou hoje no homem que sou. Fiz vários milagres da minha vida. Primeiro foi a minha transformação interna, o batismo com o Espírito Santo, e foi o mais importante. E depois as coisas todas vieram, aos poucos vieram se compondo, a todos os níveis, e eu hoje sou uma pessoa completa. O Espírito Santo é tudo. O Espírito Santo é a certeza, o Espírito Santo é a alegria, o Espírito Santo é a positividade, enfim, o Espírito Santo é a razão porque eu estou vivo. Se não fosse a intervenção do Espírito Santo, eu não estaria vivo.
1: Muito bem, nós retornamos com os testemunhos, acabamos de acompanhar os relatos. Muito forte, né? A pessoa pensa assim: agora eu vou realizar meu sonho. E de repente o sonho vira um pesadelo. E é o seu caso, você pensou assim: eu vou para Portugal, vou realizar um sonho. Hoje a sua vida está sendo um pesadelo. Você pensou: eu vou de Portugal para outro país. Você voltou para cá com a mão na frente e outra atrás. Você é imigrante, você migrou, outros estão vindo para Portugal, você é estrangeiro aqui. E sua vida está de mão a pior. Você está se vendo aí, bom, de ser despejado, não ter como pagar a renda. Não está conseguindo vencer. Você diz: Alexandre, eu quero mudar minha vida. Você quer? Então eu quero que você se prepare para estar conosco. Hoje, segunda-feira, você vai escrever num papel todos os problemas que você está enfrentando na sua vida financeira. Você está desanimado, cansado, sem força. Então hoje você vai receber direção para que a sua vida comece a mudar. Assim como nós vamos acompanhar agora nos testemunhos. Pessoas que têm chegado ao Universal com a vida destruída, a vida amarrada, os caminhos bloqueados. Mas quando fizeram uso da fé, a vida dessas pessoas foi transformada. Vamos acompanhar os relatos e nós já voltamos.
0: Como é que eu trabalho tanto e chego ao dia 10 e não tenho dinheiro? Então eu ficava frustrado e virava-me para a minha esposa e fazia com que ela fosse culpada disso tudo.
2: A frustração dele transmitia em casa. Então as duas meninas, não é? Elas diziam assim: mãe, eu não quero pai assim.
0: Isso fez com que o nosso casamento desabasse. Fizesse com que houvesse muitas discussões, desentendimentos, ao ponto de falar em separação.
2: Muito triste. Sentia que eu estava ali pelas minhas filhas.
0: Eu sentia-me com vontade de morrer, com vontade de desaparecer, com desistir de tudo.
2: Um dos problemas familiares foi quando nasceu a minha segunda filha. Aí foi mesmo o descalabro. A primeira filha tinha já 8 anos. E já o meu marido já era muito inconstante, derivada à vida financeira. E então eu trabalhava, mas tinha sempre a frustração porque nunca era bem recompensado. E então descontava na família. Com a segunda filha, foi aí ficou mesmo muito mal, porque ele, a frustração dele transmitia em casa. Tanto o choro da bebê ficava chateado, já era tipo a discussão, e então as duas meninas, não é? Elas diziam assim: mãe, eu não quero pai assim. Mas também não queriam o pai fora de casa.
0: Eu era muito ausente em casa e trabalhava muito para poder ter uma vida financeira estável. Estava a dar tudo o contrário. Inclusive, eu trabalhava muito e logo no início do mês, passado pouco tempo, dia 10, dia 2, já não tinha dinheiro.
3: Então isso me fazia eu ficar frustrado, ficar desanimado, dizer assim, como é que eu trabalho tanto e chego ao dia 10 e não tenho dinheiro. Então eu ficava frustrado e virava-me para a minha esposa e fazia com que ela fosse culpada disso tudo. Este problema fez-me eu ficar uma pessoa muito ansiosa, muito nervosa, uma pessoa bruta, uma pessoa que fiquei uma pessoa agressiva. Ao ponto de agredir a minha esposa verbalmente, e então isso fez com que o nosso casamento desabasse, fizesse com que houvesse muitas discussões, desentendimentos, ao ponto de falar em separação, ao ponto de não querer estar em casa, ao ponto de chegar a casa só para tomar banho, jantar e sair. Só quando eu visse que ela deveria estar já a dormir é que eu chegava a casa só para não estar com ela, porque a voz dela irritava-me, a voz dos filhos irritava, tudo me irritava. Eu saía para os cafés, para estar com amigos, para poderem fazer jogos, andar em jogos ilícitos, isso tudo. Fez com que eu fosse para maus caminhos. Fumar, beber, estava a colocar as culpas todas na minha esposa, mas no fundo eu aqui ia gastar esse dinheiro com o vício do tabaco, com o vício do álcool, com o vício do jogo. Eu cheguei a fumar 3 maços de tabaco por dia. Eu sentia-me frustrado, eu sentia-me com vontade de morrer, com vontade de desaparecer, com desistir de tudo. E pensar, para mim, dizer assim, o que é que eu estou aqui a fazer? Para que é que eu nasci? Para que é que eu vim ao mundo? Para sofrer? Então mais vale acabar com a vida. Pensei muitas das vezes em acabar com a vida. De ir ao conduzir e pensar em ir para um rio abaixo, um monte abaixo, andar abaixo de uma ponte. Chegou muitas vezes esse pensamento vir à minha cabeça.
2: Um momento muito mau, que foi o ponto mais alto, digo eu, que foi o nascimento da minha segunda filha, que eu estava sozinha, tive uma paragem cardíaca e corri risco, eu e a bebê, e não tinha ninguém comigo. Só no dia a seguir à noite é que o meu marido foi lá ver. Que se Deus me levasse, estava tudo bem. É o único pensamento que eu tinha, que pronto, era eu e a menina que estava, não é? Mas nessa altura que foi um ponto assim que foi de extremo mesmo. Depois de muito sofrimento e de procurar algumas portas não sucedidas, não é? Não bem sucedidas, encontrei a cabeleireira que me sugeriu vir à igreja para curar a minha filha da asma. E foi quando eu vi uma oportunidade para tratar de meu casamento.
3: E eu, nesses 15 dias que ela vinha à igreja, eu não sabia, mas eu já vi uma diferença nela. Porque eu discutia com ela e ela já não respondia, ou já não chorava. A recepção dela, quando eu chegava, era diferente. E eu vi uma diferença. E eu perguntei-lhe, o que é que está a passar? Estás tão diferente, o que é que se passa? E ela só me disse, aceitas o convite que eu vou fazer? Eu disse, aceito. E nunca mais esqueci esse dia. Eu vim nesse dia e eu cheguei aqui com uma pessoa... Parece que pesava 100 quilos, não de peso, mas de estar carregado. Foi assim que eu cheguei. No final, tivemos um atendimento com o pastor, ele fez uma oração. Quando ele me fez essa oração, esses 100 quilos saíram de mim. Eu saí daqui com uma leveza, saí daqui tranquilo, saí daqui com força para lutar, com força para encarar a vida de outra forma, de outra maneira. E dizer a ela, quando saí, a porta que nós sempre quisemos encontrar, encontrámo-la lá agora. Comecei a colocar em prática tudo o que me era ensinado, comecei a colocar em prática, então todo o meu interior mudou. Aquela pessoa que era nervosa, que era ansiosa, que era viciada, deixou de ter vício, deixou de ser ansioso, deixou de ser nervoso, deixou de ser aquela pessoa bruta, até que veio aquele dia que foi o dia mais maravilhoso da minha vida. Foi o recebimento do Espírito Santo. Então, quando eu recebi o Espírito Santo, eu só queria sair de casa, falar às pessoas o que Deus tinha feito naquele momento comigo.
2: O Espírito Santo trouxe uma paz interior, a certeza, a autoestima. É algo que vem acrescentar, e primeiramente de tudo é o Espírito Santo. Que depois de nós termos essa certeza e esse preenchimento dentro de nós, mesmo que estejamos sozinhas, estamos sempre acompanhadas, estamos sempre seguras e nunca nos sentimos enferrujadas a nada.
3: Para eu poder-nos mudar no nosso casamento, foi-nos aconselhado a participar na terapia do amor. Então, através dessas palestras, nos foram ensinado como fazer, como reagir para com o nosso cônjuge, como falar, começaram-nos a ensinar o que nós tínhamos que fazer para podermos, porque havia coisas que nós fazíamos que estavam erradas. Então nós tínhamos que mudar essa situação. Então foi então que eu comecei a colocar em prática aquilo que eu não fazia e tinha que fazer, e aquilo que eu fazia que não devia fazer. Poder olhar para ela, dizer que a amava, olhar para ela e dizer o valor que ela tinha para mim, o quanto eu gostava dela.
2: As palestras da terapia do amor foram muito importantes para nós sabermos tirar tempo para nós como casal. E se nós não fazíamos tempo para nós dois? E nós aprendemos a tirar o nosso tempo, o nosso bocadinho, só para nós dois. Agora há respeito, há comunicação, há amor, que não havia, parecia que o amor estava esquecido. Era só mesmo como se fosse uma fábrica que ia lá trabalhava e ia embora. A casa não era um lar. E agora não, agora é um lar que é agradável estarmos todos juntos. Estamos sempre a pensar quando é que vamos fazer outro programa todos juntos. Hoje em dia, ele é o meu companheiro, o meu pilar, e hoje eu sou feliz e amo muito.
3: Eu também sou feliz, te amo, e graças a Deus que nosso casamento
2: sobreviveu.
3: Graças a Deus.
1: Muito bem. Olha o testemunho. Quando chegou o Universal, teve um problema muito grave financeiro. Meu amigo, minha amiga, chega de viver nessa situação. Chega dessa vida amarrada, dessa vida bloqueada. Você que quer uma mudança na sua vida. Você que quer vencer. Então você deve estar conosco. Você deve se preparar para estar conosco nessa reunião hoje, segunda-feira. Escreva numa folha de papel todos os problemas que você está enfrentando na sua vida financeira e traga consigo, porque nós vamos apresentar a Deus e determinar que a sua vida ela venha a ser transformada. Aqui na Avenida Dr. Antônio José de Almeida, 278, bem ao lado da Central de Caminhonagem. Bem do lado da Central de Caminhonagem, aonde a sua vida com certeza ela vai mudar. Se prepare, Deus é grande e Ele quer fazer coisas grandes na sua vida. Daqui a pouco, aqui na Universal de Viseu, Avenida Doutor Antônio de Almeida, 278, bem ao lado da estação das caminhonetes de Viseu, tá bom? Chegamos ao fim da nossa participação, que Deus abençoe a si e toda a sua família.

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1: Olá, muito bom dia. Que Deus abençoe a sua vida de forma rica e abundante pelo nome do Senhor Jesus. Eu sou o pastor Joaquim Nunes, aqui da Universal de Oliveira do Hospital, e nós estamos aqui para determinar que essa semana seja uma semana de grandes vitórias e conquista. Uma ótima segunda-feira a você que nos ouve através das ondas amigas dessa rádio. Que Deus faça a sua luz iluminar-se sobre a sua vida e faça-se dissipar todas as trevas. Eu sei que agora há muitas pessoas que estão a nos ouvir sem esperança, sem expectativa de uma mudança de vida, mas nós estamos aqui para dizer que sim, a sua vida pode mudar, que a sua vida pode ser totalmente diferente. E os testemunhos que nós temos trazido aqui através dessa programação mostra isso, porque são histórias reais de pessoas que mudaram de vida pela fé. E assim como essas pessoas tiveram a mudança de vida, você, meu amigo e minha amiga, pode mudar a sua vida. Você que se encontra endividado, no fundo do poço, desempregado, endividado, você que vê as coisas dando errado para você, você que tem visto a sua vida de mal a pior, saiba você que sim, existe essa solução para os seus problemas. E hoje, segunda-feira, na Universal, é o dia da prosperidade com Deus. Uma reunião voltada para aquelas pessoas que querem prosperar financeiramente, que querem ter uma mudança na sua vida financeira, e pela fé essa mudança é possível. Por isso nós estamos aqui para fazer um convite. Esteja conosco hoje. Eu, pastor Joaquim, estarei aqui na nossa Universal de Oliveira do Hospital às 10 horas da manhã, às 3 horas da tarde e especialmente às 19h30. Eu convido você, Rua do Colégio, número 14, aqui em Oliveira do Hospital. Você vai ouvir agora um testemunho, uma história real da dona Vilmara Venâncio, uma mulher que ela, desde o nascimento, conheceu o abandono, porque foi abandonado pelo pai. Envolveu-se nos vícios, teve problemas depois que casou e passou por situações de miséria na sua vida. Mas um dia a dona Vilmara, ela conheceu o trabalho da Igreja Universal e aonde ela teve a vida transformada. Então ouça agora esse relato, essa história real, e daqui a pouco nós estaremos de volta.
2: Senhora Vilmara, como é que foi o seu passado de sofrimento? Como é que foi?
3: Então, bispo, eu já vim de uma família assim bem humilde, não é? E para aumentar, né, o sofrimento, meu pai me abandonou, né? Eu nasci e ele foi embora, saiu de casa, não é? Então eu não conheço ele. E eu fui crescendo nisso, nessa rejeição, fui me tornando uma pessoa assim triste, não é? Revoltada, brava. E
2: veio de um lar de muita miséria.
3: Sim.
2: Quantos irmãos?
3: 8 irmãos.
2: Passaram necessidades?
3: Passamos bastante dificuldades, bispo. Então a gente ficou praticamente de favor, não é?
2: A fase adulta também foi de miséria, sofrimento.
3: Sim, sim. Aí nós
2: fomos... acompanhou a sua vida?
3: Sim, nós fomos para a cidade e sempre assim procurando trabalhar, não é? Para ganhar a vida, mas sempre aquela dificuldade, aquele vazio, aquela tristeza, aquela revolta, não é? E foi tipo assim, porque a gente não tinha religião, qualquer coisa a gente já corria, né, do lado do espiritismo. E foi cada vez pior, não é? E aí que eu vi mesmo que eu fiquei na rua, fiquei desempregada e tudo aquilo aumentou, né? Aí me envolvi na bebida, porque já era de família. A gente tinha o costume de beber e depois me envolvi, me casei, tentei me casar para poder me preencher e eu tive meus filhos. Aí foi que começou as traições, começou, né, as brigas e veio a separação.
2: Também acabou, né?
3: Acabou, sim, senhor. Acabou devido, né, o que eu carregava. não é? Era a amargura, era a raiva, né? A revolta, a desconfiança, né? E depois veio as traições. Então eu achei que era melhor eu voltar a ficar sozinha, não é? Só ia aumentando, o sofrimento só ia aumentando. E a revolta também com aqueles problemas ia aumentando, né? Então eu me tornava aquela pessoa insuportável. E assim era a minha vida, não é? Era
2: o marido era assim. que terminou o casamento.
3: Foi eu que terminei. Terminei porque não queria viver daquela forma. Achava que depois eu voltava sozinha e ia se resolver. Mas não resolvia. Cada vez eu me complicava mais. Eu achava que casasse ia melhorar, não melhorou. Então, se eu ficasse sozinha novamente, ia tentar, não é? Ter uma vida melhor. E assim foi indo. Cada vez me complicava mais, cada vez ficava mais brava, mais revoltada, não é? Achava que as pessoas poderia ser culpada da minha rejeição, da minha revolta, não é? Mas e assim foi continuando a minha vida por muitos anos, bispo.
2: E qual foi o ponto, assim, digamos, de maior dor, de maior sofrimento?
3: De maior sofrimento foi quando, assim, eu fiquei praticamente na rua, não é? Que fiquei na rua, não tinha trabalho, não tinha dinheiro para comer, não tinha dinheiro para comprar um pão, não é? Foi essa a minha situação. Então, assim, não tinha expectativa de nada. Foi uma época, assim, que eu achava que eu era a pior pessoa do mundo, não é? E depois a vida foi crescendo. E foi anos, bispo. Isso foi tipo 30 anos que eu vivi nessa idas e vindas, e tentando ser feliz e procurando em tudo, não é? E não conseguia. Era daí que eu era assim que eu vivia, era assim que era a Vilmara, não é?
2: Certo.
3: Era uma pessoa.
2: Mas um dia isso acabou, não é? Esse sofrimento de 30 anos. 30 anos de procura, 30 anos de fracassos, frustrações. No pior momento de dor da vida, provavelmente recebeu um convite, né?
3: Sim, convite de uma colega, não é? Colega de infância. E ela estava frequentando a igreja e ela me chamou. Assim, ó, vamos na igreja que...
2: Na Universal.
3: Na Universal. E só que eu não sabia que era a Igreja Universal. E aí eu fui com ela, não é? Quando eu cheguei lá, eu disse, olha, realmente é esse lugar que eu precisava. Aí o pastor orientou, falou das reuniões, né? Das correntes e tal. E eu comecei a fazer, não é? Mas o que eu queria mesmo era tirar aquele preenchimento, porque eu precisava de trabalho, eu precisava, né, dos meus filhos. Naquela época, meus filhos já tinham até tirado os meus filhos de mim. E eu precisava de tudo, mas falou do Espírito Santo. E eu falei assim, olha, eu quero esse Espírito dentro de mim, que é o Espírito de Deus. E se eu tiver esse Espírito, eu vou conseguir tudo, não é? Foi aquela simplicidade, mas foi isso que eu senti. E eu fui buscando, e Deus foi lapidando, né? Me dando entendimento. E olha, bispo, foi a melhor coisa da minha vida, não é? Que foi mudando. E assim, só tenho, né, só foi acrescentando na minha vida. Veio o Espírito Santo, veio a mudança, né, veio os meus filhos, veio prosperidade. E assim, eu só tenho a agradecer. Hoje eu sou muito feliz, graças a Deus.
2: Primeiro mudou o seu interior.
3: Sim, sim.
2: Passou a ter paz. Acabou o vazio, a tristeza.
3: Acabou o vazio, acabou o nervosismo. Aquela diminuição que a gente sentia também foi embora. Tudo mudou.
2: Saiu da miséria.
3: Saí da miséria.
2: Os filhos regressaram.
3: Sim, meus filhos regressaram. Hoje são doutores. Então, assim, tá tudo muito bem, graças a Deus.
2: A senhora teve a alegria de ter os seus filhos?
3: Sim.
2: Eles são formados?
3: São formados, graças a Deus. E assim, só tenho a agradecer. E cada vez mais.
1: Você ouviu esse testemunho muito forte da dona Vilmara. Veja que ela tinha tudo para continuar sofrendo. Ela tinha tudo para continuar com a vida na mesma situação. Tinha tudo para a vida dela ir de mal a pior. Mas uma decisão que ela tomou mudou a vida dela. Você vê, meu amigo e minha amiga, que a mudança na sua vida, a mudança da sua história, passa por uma decisão que você toma. Não é o acaso, não é a sorte. O que traz a mudança na sua vida não é o tempo, porque o tempo não vai resolver os seus problemas. O que vai trazer a mudança na sua vida é uma decisão que você toma. E eu quero chamar, convidar você a tomar essa decisão de estar conosco aqui hoje na Universal de Oliveira do Hospital ou numa Universal mais perto de si. Você pode ligar agora no 218-368-008. Essa é a central de atendimento 24 horas da Universal, e buscar a morada da Universal mais perto de si, saber os horários da reunião e estar em uma Universal, porque essa decisão que nós convidamos você a tomar, com certeza vai mudar o rumo da sua vida. Porque na Universal, a palavra que você vai ouvir, a direção que você vai receber, é uma direção que vai trazer grandes resultados na sua vida. O que você vai ouvir, a direção que você vai receber, a oração que será feita, o clamor a Deus, com certeza vai mudar a sua história. Nós não estamos a chamar você para assistir mais uma reunião, para fazer mais um passeio, para apenas ir no lugar por ir, não. Nós estamos a te convidar para uma mudança, uma transformação, uma mudança que a força do seu braço não pode fazer, uma mudança que familiares, amigos, conhecidos não pode trazer. Mas se você tomar essa decisão de estar conosco, ouvir a palavra de Deus, com certeza haverá transformação na sua vida. Essa condição de fracassos, de derrota, de miséria, essa situação difícil que você está passando, com certeza ela vai mudar. Eu, pastor Joaquim, estarei aqui na Rua do Colégio, número 14, aqui em Oliveira do Hospital, como eu já disse, em três horários, às 10 horas, às 15 e às 19h30. Escolha um horário, esteja conosco. Se você quiser um atendimento, quiser uma orientação, nós estamos prontos para te atender. Agora, o que não pode acontecer é você ver os problemas se multiplicando na sua vida, é os problemas a se levantar contra si e você não tomar uma decisão para mudar essa situação. Você vai ouvir agora uma matéria que fala dessa reunião forte que nós temos hoje, segunda-feira, e daqui a pouco nós estaremos de volta.
0: Vamos ser diretos. O que é que o separa a si dos seus sonhos? Sim, o que é que existe aí pelo meio? Para que tudo aquilo que sonha fique apenas essa nuvem de pensamentos e não se torne realidade? Há pessoas que, entre o que são e o que querem ser, vai uma longa distância, meses, anos até, mas é mais profundo do que isso. A definição é desculpas, lamentações, argumentos. E o ser humano tem esta ampla habilidade para arranjar sempre resposta para tudo, sobretudo para aquilo que ele próprio já nem consegue entender a razão de tanta estagnação. E em outros casos, o problema está no espelho que cada pessoa insiste em se ver. Vê-se pequenos, muito pequeninos, comparativamente a todas as outras pessoas que rodeiam. Olham-se frágeis, fracos, com medos que se tornam em pesadas pedras para seguir pelo mesmo caminho que os restantes. Esse espelho, por muito que goste dele, terá de o partir. Ou melhor, nunca mais olhar para ele. Não importa o que os outros possam ver sobre si ou de si, nem muito menos falar, porque os verdadeiros olhos irão ver o verdadeiro potencial. Chegou o momento de mudar para sempre esse olhar. Na palestra da prosperidade com Deus e liquidar tudo o que separa dos seus sonhos.
1: 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Com certeza você vai ser atendido por alguém que vai te ajudar. E nós vamos agora colocar na nossa programação mais um testemunho, porque esses relatos que nós temos colocado, esses testemunhos, eles vão ao encontro do que muitas pessoas têm vivido. Quantas pessoas não se identificam com esses relatos, esses testemunhos, com os problemas que essas pessoas que um dia chegaram na Universal a sofrer, passaram e que as pessoas hoje têm passado. E esses relatos que nós colocamos é para mostrar que houve solução para os problemas que hoje você tem passado. Essas pessoas que contam a sua história, elas querem mostrar para todos que assim como houve solução para problemas que para ela antes era impossível, mas que quando chegaram ao Universal elas venceram, assim também você pode vencer os problemas que você tem passado. E o testemunho que nós vamos colocar agora é o testemunho da senhora Cláudia Sampaio. Ela era uma mulher que tinha dentro de si medos, insegurança, um grande vazio, tinha muitas doenças, tristezas profundas, mas um dia ela chegou na Universal e quando ela começou a frequentar as reuniões, a vida dela mudou. Então ouça esse testemunho da senhora Cláudia Sampaio e daqui a pouco nós estaremos de volta.
4: Há uma média de 25 anos atrás, eu era uma jovem muito... sentia um vazio dentro de mim, mas eu ainda não sabia do que se tratava. E eu buscava saber o porquê. Eu depois tive um problema de saúde, que apareceu-me um quisto no fundo das costas e estava a ter dificuldade em andar, sentar-me, mesmo ao me deitar, doía-me sempre. Fui ao médico e ele disse-me que tinha que ser com cirurgia, mas eu naquele momento eu não queria. Eu tinha medos, era insegura, tinha aqueles medos e era isso que me causava. Eu tinha muitas dores, tinha que tomar a mesma medicação para as dores, só que não podia estar sempre a tomar. Sabia que tinha que tomar uma atitude mesmo de fazer a cirurgia, mas eu ainda tinha esperança de que podia passar, ou até mesmo desaparecer, mas eu ainda não sabia como. Tudo que eu fazia, tudo que eu idealizava, os meus sonhos, havia sempre algo dentro de mim que queria saber a razão por qual eu estou aqui, neste mundo. Deus existe, mas existe tanta coisa má, mas porquê? Mas porquê é que Deus permite? Havia aquelas perguntas que uma pessoa não conhecendo a verdade, a palavra de Deus, não sabe. E aquilo era sempre, diariamente. Vinha de tristeza, de que tinha que aceitar, que a vida era mesmo assim e que tinha que aceitar. Eu conheci a igreja através de uma tia minha, porque ela teve o conhecimento de que eu tinha que ser operada, e já naquela altura a minha mãe disse-lhe. E essa minha tia já andava na igreja também há pouco tempo, e eu aceitei. Eu aceitei logo a palavra pastor naquela altura estava a pregar, eu aceitei, a minha tia disse, queres fazer uma corrente? Eu disse logo que sim, e foi a partir daí que eu comecei a conhecer a Deus. Eu acreditei que ali era a solução, a porta, e que eu ali ia ter as respostas das minhas dúvidas. Eu comecei a usar a minha fé, as dores começaram a desaparecer e o Cristo desapareceu sem eu dar por ela. mas eu ouvia que era preciso ter o Espírito Santo. Naquela altura nem era o Espírito, eu queria Deus dentro de mim, eu pensava assim. E comecei a lutar, não foi logo, porque eu ainda não conhecia bem a palavra. Eu sabia que tinha que ir ser batizada nas águas, frequentar as reuniões de quarta-feira, e claro, foi assim. E fiz os meus propósitos, tudo que o pastor fazia, aqueles propósitos para nós receber o Espírito Santo, eu fazia. Tanto orar de madrugada, fazer jejum, ler mais a Bíblia, eu fazia tudo. E foi, quanto menos esperei, foi num domingo de manhã. Um domingo de manhã eu busquei e fui na reunião. Aquela paz, aquela alegria, nunca mais saiu. Lutas maiores vieram. Mas eu sei, muito maiores do que as que eu tive anteriormente, mas eu sabia que Deus estava comigo. É aquela luta que vem, aquele problema e logo aquela voz da Bíblia. Vai dar tudo certo, estou contigo. E foi assim sempre. Sempre nas lutas que eu passo na vida é sempre assim. Ele dá logo a direção. E é nessa palavra que eu estou segura. Entretanto, eu conheci o meu marido, nós casámos e queríamos construir família. Fiquei grávida, passado uns meses, e perdi esse filho. Mas lá está, eu perdi, custou-me, mas Deus estava lá. Logo aquela palavra, se teve que acontecer, deixa estar. Luta, que na próxima vais conseguir. Eu tive sempre aquele conforto e foi. Houve um propósito que o pastor naquela altura disse, que era um propósito de 5 semanas, que se nós fôssemos firmes, fizéssemos o jejum certinho, ler a palavra, entregar, confiar, que ia haver a resposta. Mesmo o pastor disse, eu quero testemunhos. E eu acreditei naquela palavra. E eu disse, vai ser para eu engravidar. E assim foi. Ia cumprir o voto no sábado das 5 semanas e eu já estava em atraso, mas era normal naquela altura. E eu quis fazer o teste na sexta-feira e fiz. E aqueles testes, não é? Claro que é uma probabilidade, mas eu dizia lá que eu estava grávida de 5 semanas. E eu sei que foi Deus. Não foi, sei que foi mesmo Deus a dizer que ele estava ali comigo. Entretanto, a minha filha nasceu, saudável, e passado 6 anos, não foi a contar, mas fiquei grávida novamente. Mas aí, derivado que já tinha mais idade, eu tive que fazer mais exames. Então, logo os primeiros exames, foi logo para uma pessoa, se não tiver Deus, ficar logo em baixo com depressão e tudo. Eu fiz os primeiros exames e diziam que a probabilidade era perder. Eu disse mesmo a Deus, eu entrego este meu filho no altar. Por isso está nas tuas mãos, não me interessa o que os médicos me falam. Eu entrego-me no teu altar. E ele nasceu saudável, os dois são saudáveis e são felizes. E sabem, desde do testemunho da mãe, sabem. O Espírito Santo foi muito importante e é até o dia de hoje e vai ser sempre. Só tenho é que alimentar-me diariamente em buscar, apoiar-me na palavra, porque lutas virão. Depois destas estou a passar por outras, vão vir outras, mas eu sei que venço, porque eu tenho Deus dentro de mim. Eu agora neste momento eu sou saudável. Não tenho nenhum problema de saúde, graças a Deus. Faço os meus exames de rotina, que toda a mulher tem que fazer. Mas eu dou mesmo graças a Deus todos os dias pela saúde que Ele me tem dado, pela família que eu tenho, pela paz interior, que isso é o mais importante, porque a nossa vida é uma guerra. E a gente saber que Ele está aqui conosco é o suficiente.
1: Você ouviu aí o testemunho da Dona Cláudia Sampaio. Veja que a história da Dona Cláudia, ela vai de encontro à história de muitas pessoas. A história que ela viveu no passado não se difere da história que muitas pessoas têm vivido hoje. E como a dona Cláudia, ela encontrou a solução para os seus problemas, você também, meu amigo e minha amiga, na Universal, vai encontrar a solução para tanto sofrimento, para tantas dores. É por isso que a Universal, ela tem as portas abertas todos os dias. Não apenas hoje, segunda-feira, que nós temos a reunião pela vida financeira, mas todos os dias nós temos as reuniões especiais para aqueles que estão a sofrer. Sexta-feira, por exemplo, é o dia da libertação, de oração forte para todas as pessoas que têm vivido cansada, oprimida, sobrecarregada, para aquelas pessoas que estão depressivas, carregando sobre si uma maldição. Quantas são as pessoas que elas têm visto vultos, ouvido vozes, têm tido desmaios constantes, vive com a sua mente perturbada por pensamentos de morte, de suicídio. Sexta-feira é a sessão do descarrego, uma reunião forte de libertação. E eu convido você para estar conosco aqui na Universal para se ver livre desses problemas. Às 10 horas da manhã, às 15 horas, também às 7h30 da noite, nós estaremos aqui na Rua do Colégio, número 14, para determinar a sua libertação. Além disso, nós temos as reuniões aos domingos também, especialmente às 9h30 da manhã, é a concentração de fé e milagres, uma reunião especial voltada para aqueles que buscam ter saúde, que querem a transformação dentro da sua família, no seu casamento, a pessoa que quer encontrar a verdadeira paz, porque quando o Espírito de Deus desce, então a paz, ela entra dentro da pessoa. Então, meu amigo e minha amiga, esse é o convite. Aceite esse convite, você vai ver que a sua vida vai mudar. Nós estamos aqui todos os dias com as portas abertas da Universal para ajudar você. Agora, o que você não pode é ficar murmurando, reclamando e dizendo que pro seu problema não tem solução. Tem! E nós mostramos aqui o caminho para você buscar a mudança na sua vida. Eu, pastor Joaquim, estarei aqui todos os dias aqui na nossa Universal para te atender. E você pode buscar também um Universal mais perto de si, né? Você que, por exemplo, é de Viseu, nós temos a nossa Universal em frente à estação de caminhonetas de Viseu, mas também você pode buscar Universal na Guarda, em Tondela, em Coimbra. Busque uma Universal. O que você não pode é ficar vendo os problemas se levantando contra você e não houver uma atitude da sua parte para mudar essa situação. Você vai agora ficar com uma canção de fé. Nós estamos a ficar por aqui com a nossa programação. Deus abençoe a sua vida. Um forte abraço e eu te vejo aqui na Universal.

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2: 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São 7 horas.
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3: Para muitos, existem metas difíceis de serem alcançadas, sonhos impossíveis de serem concretizados. Parece que a vida lhes reservou um dia a dia sofrido, sem direito a nada. Como vencer tudo isso, se até as forças estão indo embora? Não desanime. Deixe que a luz vença a escuridão da sua vida. A saída será encontrada, porque a força que necessita está dentro de você. Lance fora o peso que você traz sobre os ombros. Olhe para o alto. O seu socorro está vindo. Acredite.

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1: Que Deus abençoe a todos. Que o Espírito Santo venha conduzir a nossa meditação, dirigir os nossos pensamentos, iluminar o nosso entendimento, para que nós possamos obter o que Deus tem de melhor para nós, para você, para mim, para todos nós. E o que Deus tem de melhor para cada um de nós é a sua santa palavra. A palavra dele, onde chega, dá vida. A palavra dele, onde chega, traz paz. A palavra dele, quando chega, faz a gente ser feliz. Primeiro feliz com ele e depois feliz conosco mesmo. Porque a palavra de Deus, ela sempre traz resultados. Ele mesmo diz: a palavra que sair da minha boca não voltará para mim vazia. Quer dizer, quando Deus emite sua palavra, quando há ouvidos para ouvi-la, então ela vem e traz paz. É isso que eu vejo no entendimento das Sagradas Escrituras. A Bíblia não é um livro de histórias pura e simplesmente, não. A Bíblia é um livro perfeito, de palavras perfeitas, que vem ao encontro dos imperfeitos, que somos nós. Vem ao nosso encontro e satisfaz a alma de todos os que têm ouvidos para ouvir esta palavra. Eu estava meditando sobre o amor de Deus para conosco e o amor nosso para com Deus. É magnífico, é extraordinário, é, eu diria, indizível, porque como a gente vai encontrar palavras que venham exprimir o que a gente sente e o que a gente percebe nas Sagradas Escrituras? Olha só, eu fui conferir aquela palavra que Jesus disse para os seus discípulos: amai a vossos inimigos. Amai a vossos inimigos. Se aos amigos já não é fácil amar, imagine aos inimigos. Mas ele determina, ele não dá um conselho, ele determina, ele manda: amai a vossos inimigos. E é interessante que, para que nós amemos aos nossos inimigos, primeiro, para que nós amemos, nós temos que ter esse amor.

Nós temos que viver esse amor. E amar é dar. Amar é dar. E a gente vê como esse mundo é mau, é cruel e está do lado avesso. Porque as pessoas que dizem que amam, matam, têm matado por aí. Muita gente tem morrido por causa desse, entre aspas, amor, né? Muita gente, enfim, tem descido às sepulturas por causa de um dia ter amado e aí sofreram as consequências. Jesus disse para os seus discípulos, para os seus seguidores, para os que querem andar com ele, claro. Então, no universo dos que querem andar com ele, o amor é fundamental. Não há como uma pessoa andar com Deus e amar o mal. Não há como a pessoa andar com Deus e não amar o seu semelhante. Não há como, é impossível. Por quê? Porque o amor vem de Deus. E o amor de Deus não tem nada a ver com sentimento de paixão, esse amor que mata por aí. Porque esse amor que mata por aí, feminicídio e outras coisas mais, que destrói, que leva as pessoas à sepultura, esse amor não tem nada a ver com o amor que Jesus manda que se dê aos inimigos. Amai a vossos inimigos. Ele está falando para os seus seguidores, não se esqueça disso. Seus discípulos. Amai a vossos inimigos. Bendizei os que vos maldizem. Pô, é muito forte isso. Quer dizer que além de você amar, você ainda tem que elogiar. Você tem que falar bem. Bem dizer. Em outras palavras, abençoar aqueles que falam mal de você, que te criticam e etc e tal, que te perseguem, que são injustos. Então ele diz: amai a vossos inimigos, bendizei os que vos maldizem, fazei bem aos que vos odeiam. Ah, bispo, deve ter alguma coisa errada aí nessa palavra. Não é possível. Como é que eu vou fazer bem uma pessoa que quer me matar, que quer fazer, enfim, que me persegue? Ele não diz isso só, não. No amor que ele fala aqui, amar, para amar até os inimigos, ele diz: bendizei os que vos maldizem, fazei bem aos que vos odeiam e orai pelos que vos maltratam e vos perseguem. Quer dizer, como é que pode uma pessoa amar o inimigo, bendizer os que lhe maldizem, fazer bem os que lhes odeiam e orar pelos que maltratam e perseguem? Como? Como? Eu pergunto a você, amiga, como isso é possível? Como? Como? Eu, em sã consciência, eu diria que isso é impossível para a pessoa que não nasceu de Deus. Essa é a realidade. Só quem nasce da água e do Espírito Santo é capaz de amar.
Só quem nasce do Espírito de Deus é capaz de bendizer os que lhes maldizem. Só quem nasce da água e do Espírito Santo é capaz de fazer bem aos que os odeiam. E orar pelos que os maltratam e perseguem. Mas essa é a condição. Essa é a condição para a gente ser considerado filhos de Deus. É isso que Jesus fala. Ele diz, eu vou repetir e vou deixar esse texto aí bem específico para você ler, meditar nele. Eu, porém, vos digo, amai a vossos inimigos, bendizei os que vos maldizem, fazei bem aos que vos odeiam e orai pelos que vos maltratam e vos perseguem, para que sejais filhos do vosso Pai que está nos céus. Agora você pode compreender, entender ou perceber a necessidade de se nascer do Espírito Santo. Você agora está vendo. Por quê? Porque para que eu possa orar e dizer Pai nosso que está nos céus, para que eu possa falar meu Pai, meu Pai, para que eu possa chamá-lo de Pai, eu tenho que ser filho. Se eu não for filho, como é que eu posso chamá-lo de Pai? Eu não sou filho. Só quem é filho tem o direito de chamar o Pai de Pai. Concorda comigo? Claro, você vai concordar. Isso está claro. Mas é interessante que para que nós sejamos filhos do Pai Celestial, a gente tem que amar os nossos inimigos, bendizer os que nos maldizem. Maldizer quer dizer você falar mal, né? Bendizer quer dizer falar bem, elogiar, considerar, perdoar, etc. Fazer bem é uma atitude, é uma ação. Fazer bem não é só querer bem, mas fazer o bem aos que vos odeiam. Orai pelos que vos maltratam e vos perseguem. Essa é a realidade. Essa é a pura realidade. Para quê? Para que sejais filhos do vosso Pai que está nos céus. Mateus capítulo 5, versículo 43 e 44. Medite, minha amiga, meu amigo, nestas palavras e absorva o espírito delas. Porque se a pessoa não é de Deus, como que ela vai amar? Melhor, se a pessoa não nasceu de Deus, da água e do Espírito Santo, ela não tem capacidade para amar ninguém, nem a si mesma. Ela tem que ter tido uma experiência pessoal com Deus.
ela tem que ter sido parida pelo próprio Espírito Santo. Do contrário, não tem nada a ver com Deus. Então esse mundo tão a porcaria está no fim, está nos seus momentos finais, por isso. Ninguém é de ninguém. Cada um buscando seus próprios interesses. E se tiver de passar por cima da cabeça dos outros, é o que nós temos visto nesse mundo. Só quem nasceu de Deus é capaz de amar os inimigos, de bendizer os que lhes maldizem, de orar, de fazer bem, orar até pelos que os maltratam e perseguem. Por quê? Porque esse é o caráter de Deus, minha amiga e meu amigo. Ah, é isso aí. Jesus diz mais adiante, ele diz o seguinte, olha, preste atenção. Vosso Pai, dizendo para os discípulos, não se esqueça, olha, vosso Pai Celestial é bom para com todos, tanto justos quanto injustos, para com os bons e os maus. Ele faz nascer o sol para todos. Ele, toda a beleza da natureza, toda a grandeza dele, ele presenteia a todo ser humano, a todos os povos. Não importa nada. Ele não olha os que merecem e separa dos que não merecem, não. Todos ele trata com da mesma forma. Da mesma forma. Ele ama a todos. E Jesus está falando aqui para amar os inimigos, bendizer os que maldizem, fazer o bem àqueles que vos odeiam e orai pelos que maltratam e perseguem, porque esse é o caráter do Pai. E se a pessoa não tem o caráter do Pai, como é que ela vai amar? Como é que ela vai bendizer aquelas pessoas que maltratam, né? Como que ela vai fazer o bem para aqueles que as odeiam, que mostram ódio só no olhar? Como que ela vai orar, pedir pelos que as maltratam, perseguem, etc., são justos? Como? Não tem como. É impossível. Só é possível se a pessoa nasceu do Espírito Santo. Por isso que a Bíblia fala com clareza que Deus amou ao mundo de tal maneira, olha só, Deus amou o que não prestava, os maus, os que blasfemam contra ele. Deus amou todas as pessoas de tal maneira que deu, que ofereceu o seu filho, seu único filho, na cruz, para carregar os pecados de todos, todos os que nele creem, todos os que o aceitam como Senhor e Salvador. Estes são salvos. Quem não aceita, Deus não vai impor a vontade dele, não. A vontade dele tem que ser feita por livre e espontânea vontade da parte da nossa parte. Essa é a realidade. Ele não vai impor, porque nós não conseguimos nem fazer isso com os nossos filhos, não é verdade? Impor a nossa vontade, é ou não é? Pois é. Deus tampouco vai fazer isso. Ele jamais vai obrigar
a pessoa a amá-lo. Nada disso. Ele fala, ele orienta, ele deu o que ele tinha de mais precioso, era o filho dele. E Jesus foi o sacrificado. Então agora, quando nós ouvimos essas palavras de Jesus, quando ele diz: amai vossos inimigos, bendizei os que vos maldizem, fazei o bem àqueles que os odeiam, orai pelos que vos maltratam e perseguem. Jesus fez tudo isso. Você sabia disso? Ele passou por essa prova aí. Por quê? Porque ele era filho. E foi um filho perfeito, que obedeceu o Pai nos mínimos detalhes, até o fim. Então, quem é filho de Deus, quem é filha de Deus, tem condições de amar os inimigos, bendizer os que os maldizem, fazer o bem os que os odeiam, orar pelos que os maltratam e até perseguem. Sabe lá o que é o bispo? Orar pelo chefe que é cruel, é mau, é perverso, é injusto. Ele quer o meu mal. Ele está louco para me mandar embora. Só não me mandou embora porque eu sou útil. Eu tenho valor no meu trabalho. Mas se ele pudesse, ele teria mandado embora. Eu tenho que orar para esse sujeito. A verdade é essa. Amiga e amigo, o que eu aprendo aqui com Jesus é que eu tenho que amar aqueles que me odeiam. E você sabe que eu sou uma das pessoas mais odiadas nesse mundo, amadas por muitos, mas também odiadas, odiado por muitos. Eu sei que muita gente está doido para me ver na sepultura. Graças a Deus, graças a Deus. Mas nós estamos aqui sempre levando uma palavra para todos, inclusive para aqueles que nos odeiam. Por quê? Porque nascemos do Espírito Santo, nascemos da água e do Espírito. Se não tivéssemos nascido de Deus, é claro que eu não iria amar coisa nenhuma. Essa é a realidade. Se eu não tivesse nascido de Deus, eu queria matar. Essa é a realidade. Mas como eu nasci de Deus, então meu pai, a natureza do meu pai é amor, é amar. Como que eu posso odiar? Não tem como, eu não consigo. Não é que eu não queira, eu não consigo. Por quê? Eu sei que na hora da raiva você fala muita bobagem, a gente fala muita bobagem, né? Naquele momento. Mas depois a gente esquece, ou perdoa, deixa pra lá, coitado, coitado, coitado. Mas a verdade, minha amiga e amigo, não é mole, não. Não é mole, não. Não é mole, não. Só quem sofre as injustiças, o ódio deste mundo, sabe o que é isso. É uma afronta que você tem que enfrentar. Se você é de Deus, você passa por cima disso. Você consegue amar e até orar por essas pessoas. Mas se você não nasceu de Deus, duvido com todas as minhas forças.
Não é só você, não. Eu também duvidaria se também fosse comigo. Essa é a realidade. Mas esse é o amor que Deus quer que nós tenhamos para com Ele. Essa é a realidade. Amanhã falaremos mais a esse respeito. Porque você precisa saber fazer a diferença entre o que significa amar a Deus, ser amada, amado por Deus. Você precisa saber fazer essa diferença entre o amor em relação a Deus e o amor em relação ao seu semelhante. Deus abençoe e até amanhã em nome do Senhor Jesus. Amém.

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1: O meu lar era um verdadeiro caos. Quem era para ser meu exemplo se tornou quem jamais eu queria ser. Eu bati muitas portas tentando ser feliz. Carreguei muitas dúvidas, incertezas, problemas. E isso resultou de coisas da minha infância, que eu trouxe da minha infância. Então, eu carregava muito ódio do meu pai, muita raiva, muita insegurança. E o meu pai, ele era uma pessoa muito agressiva dentro de casa. Ele chegava, quebrava tudo. Ele agredia minha mãe, ele agredia eu e meus dois irmãos. E ele tinha vício de bebidas. Então, a nossa família era muito conturbada. Nós era a família do prédio que a gente morava, que as pessoas mais ficavam observando. Então, carreguei muitos maus hábitos, muita coisa que eu vi do meu pai. Eu me tornei uma pessoa muito agressiva, rancorosa, uma pessoa que era muito ogra, era muito dura com as pessoas. Eu não tinha mais respeito nem pelo meu pai e nem pelas outras pessoas. Então, era balada, danceteria, ficava de sexta a domingo fora de casa. E minha mãe não sabia onde eu estava, e eu não chegava de manhã, e alcoolizado. E aquele vazio crescia cada vez mais dentro de mim, ao ponto de eu chegar até a ter depressão. Então, nos meus relacionamentos, eu trouxe isso também, vendo que o meu pai fazia em casa. Então eu destratava, eu era agressivo também e não continuava os relacionamentos. A fase mais complicada foi quando eu estava trabalhando numa gráfica e eu tive um problema financeiro e nisso eu não consegui arrumar os documentos do meu carro e eu tive que alugar um quarto perto de onde eu trabalhava. Então ali foi meu fundo do poço, porque eu só tinha uma cama e um radinho e mais nada. Tentava resolver as coisas do meu jeito, no meu braço. Descria de Deus também, não acreditava que Deus existia, porque eu tava passando tudo aquilo e culpava sempre mais as pessoas do que a mim mesmo. Até que um dia eu fui pro lado de fora e fiz uma oração, vamos dizer, falando para Deus: ó, eu tô perdido, minha vida tá toda complicada, eu tô sem direção. Eu falei: se existe um Deus, se existe uma força, eu pedi ajuda, porque eu tava totalmente desorientado. E eu estava procurando uma rádio. E caiu exatamente na programação da Rede Aleluia do Bispo Macedo. E naquele momento eu parei. Não sei explicar o porquê. Eu já tinha até falado mal do bispo. E naquele dia parou. Eu parei ali e ouvi a mensagem. E naquele momento que ele estava falando, estava batendo exatamente com o que estava acontecendo na minha vida. E me despertou a vontade de ir até uma igreja, e tinha uma igreja perto da minha casa. Eu já tinha passado lá na frente várias vezes, mas nunca entrei. Eu me lembro como se fosse hoje, o dia que eu cheguei na Igreja Universal, no sábado à noite. Eles foi bem recepcionado. Era um ambiente de paz, diferente do que eu estava acostumado a viver. E eu lembro que nessa reunião, o pastor fez uma oração e do nada eu fiquei com raiva do pastor. Se eu não conhecia ele, nunca tinha falado com ele. Mas eu sabia que tinha alguma coisa errada comigo, no meu interior. E aos poucos que eu fui indo, comecei a ouvir a palavra e me moldando, trocando alguns hábitos, entendendo sobre a verdade, entendendo aonde que eu estava errando, entendendo os meus erros, os conceitos que eu tinha de mim e mágoa também. Que eu não deveria ter mágoa, que eu não deveria odiar, principalmente o meu pai, outras pessoas também, que eu carregava às vezes. A maior referência que eu entendi foi que se eu não perdoasse as pessoas, eu também não seria perdoado. E que se eu morresse naquele momento, a minha alma ia gemer por toda a eternidade. Foi fazendo o que a palavra indicava, o que os pastores orientavam na palavra, e fui largando maus hábitos, fui largando coisas que não tinha nada a ver com a palavra de Deus. E fui fazendo, evangelizando, fui fazendo o que tinha que ser feito. Deixar o meu eu, deixar as minhas vontades, que não é uma coisa muito simples. A gente reconhecer os nossos erros, reconhecer que precisa mudar. E isso eu fui fazendo paulatinamente. eu descobri que o maior tesouro que eu poderia ter era o Espírito Santo. Então, numa quarta-feira, eu me dei tudo de mim e me entreguei para Jesus e tive a certeza ali naquela reunião que Deus desceu sobre mim e aquela energia, aquela força dizendo, ó, você é meu filho, eu tô agora com você. E que eu me senti o quê? O que eu nunca presenciei na minha vida toda, uma certeza de que depressão, vazio, aquilo não estava mais dentro de mim. Eu me coloquei como nada, né? Eu, naquele momento, eu me coloquei como um ser insignificante, inútil, que não tinha valor nenhum. Mas ele, pela misericórdia, falou no meu interior, eu te escolhi e você é meu filho e eu tô aqui para te ajudar. Eu vou estar junto com você. E aquilo foi uma coisa que eu não sei explicar, uma energia, uma força que me deu, que nunca ninguém, um amigo ou ninguém poderia falar ou fazer aquilo por mim. Eu lembro que depois daquele dia nunca mais eu fui o mesmo. A minha vida começou espiritualmente a andar, os meus pensamentos mudaram, as minhas ações começaram a mudar. E não demorou muito pouco tempo, eu conheci uma pessoa na igreja, namorei, noivei, casei. Hoje estou casado há 19 anos. Eu sou totalmente feliz, completo na minha área sentimental, dentro de mim. Não tenho depressão, não tenho angústia, não tenho raiva, não tenho ódio. Nada dessas coisas que trazia na minha vida existe mais dentro de mim. Hoje eu não preciso mais bater em nenhuma porta. A porta que eu precisava descobrir foi o Senhor Jesus Cristo. Foi Ele que restaurou a minha vida. Foi Ele que me tirou lá do fundo do poço, da onde eu estava. E eu sei também que você de repente tem depressão, você está sofrendo, você tem vazio na alma e você não sabe o que fazer. Faça a mesma coisa que eu fiz. Busque o Senhor Jesus, que Ele tem o poder para arrancar todo o vazio que está dentro de você e mudar a sua vida por completo. Eu tenho certeza disso.
0: Observe a plantação de trigo. Certamente uma das mais belas paisagens que podemos contemplar. Mas não se engane. No meio desses ramos há também o joio. Tente identificá-lo. A olho nu é praticamente impossível, pois sua aparência durante todo o crescimento é semelhante à do trigo. Por isso, o Senhor Jesus, nessa parábola, ensinou a seus discípulos que apenas o tempo mostraria a real identidade de cada um. Deixai-os crescer juntos até a colheita, e no tempo da colheita, direi aos ceifeiros, ajuntai primeiro o joio, atai-o em feixes para ser queimado, mas o trigo recolhei-o no meu celeiro. E é aí que surgem as diferenças. Quando maduro e cheio de fruto, o trigo se inclina e se curva. O joio, por sua vez, não produz fruto e não se inclina. Ao contrário, se eleva entre os ramos de trigo e se sobressai. E é nesse momento que há separação. O joio é arrancado e o trigo guardado no celeiro. Ao olhar para a multidão dentro de uma igreja, todos parecem iguais. Ao orar, ao cantar e até ao falar das coisas de Deus. Porém, somente os nascidos do Espírito possuem os frutos de justiça e se inclinam como trigo diante da vontade de Deus. Já o cristão joio é orgulhoso, não aceita a disciplina. Gosta de aparentar uma suposta santidade, porém o seu interior é completamente tóxico. E sempre será assim. Onde há o trigo, haverá o joio para confundir, envenenar e, se possível, até arrancar o trigo para ser lançado no fogo.
2: Somente o tempo revela o que está dentro de cada um. É na hora das lutas, dos desertos, quando somos sacudidos e até mesmo esmagados, que mostramos o que há em nós. Se formos trigo, os frutos aparecerão e permanecerão. Se for joio, logo não se curvará e mostrará a sua verdadeira face.
3: Sempre me perguntei por que às vezes parece que as pessoas de má fé têm os mesmos ou melhores resultados do que as pessoas que praticam bem. E hoje, entendi.
4: De acordo com a parábola, o bom e o ruim podem até parecer iguais por um tempo. Mas o próprio tempo se encarrega de mostrar quem é quem.
5: Minha mente era atormentada por pensamentos ruins. Tanto que eu cheguei a ficar 3 meses sem dormir. Quando eu tinha 15 anos, eu casei, querendo ser feliz, né, esperando ser muito feliz. E aqui nós tivemos 4 filhos, né? E sempre foi com traição também, né? E aí eu ficava muito triste, mas eu acreditava que ele podia mudar, porque ele era novinho e porque era pai dos meus filhos. Então eu insisti, né, nesse casamento. O que aconteceu com a minha mãe, né, dela ser traída, aconteceu comigo também, a mesma coisa. Quando nasceu a minha última filha, aí eu comecei a ter depressão, eu comecei a ficar triste, eu não tinha esperança, eu vivia um dia após o outro dia. Eu fiquei muito magrinha na época, porque assim, eu tomava um copo de leite para que eu sabia que eu precisava me alimentar, senão eu podia desmaiar alguma coisa e quem cuidaria dos meus filhos? Como eu fiquei uns 3 meses sem dormir, né? Só cochilava, às vezes, durante o dia, dava uma cochilada, né? Mas sempre o corpo cansado. Foi quando eu decidi procurar um médico. E foi quando ele falou que eu estava com depressão e que eu precisava de remédio para dormir. Eu não sabia o que era a paz. A vida não tinha sentido, não tinha cor nenhuma, né? Era assim que eu vivia. Vivi por 20 anos, eu vivi desse jeito. Inclusive, o que foi mais difícil para mim foi quando o médico chegou para mim e falou: depressão não tem cura. Eu iria ter que viver daquela forma, eu teria que tomar remédio, o máximo que poderia acontecer eu mudar de remédio. Não tinha jeito e achava que a solução era ter alguém. Se eu tivesse alguém, eu ia ser feliz, aquela dor ia preencher, vai ser melhor para mim. Aí eu tentei um relacionamento depois do meu divórcio, não deu certo, fiquei 3 anos. Eu não tive mais esperança, eu não tive mais. A vontade que eu tinha era de sumir. Quando o último relacionamento deu errado, eu tive a certeza que eu não nasci para ser feliz. Aquilo não era para mim. E aí foi quando eu senti vontade de me matar. Aí, colecionando tristeza, vivendo dessa forma, muito sem sentido nenhum a vida, o meu irmão me fez um convite. Aí ele falou: olha, eu vou te levar em um lugar que vai mudar a sua história. Aí eu nem acreditava mais que existia algum lugar. Mas eu, por ele me convidar com tanto carinho, eu falei: eu vou. Eu senti algo que eu não sentia há muitos anos, que foi paz. Eu senti uma paz tão grande que eu falava: o que é isso, né? Porque para mim era algo que desconhecido aquilo. Depois de 20 anos, sempre tomando remédio de manhã, tomando remédio à tarde, tomando remédio à noite, e de repente dormi. E aí eu comecei a ter pensamentos bons, né? Eu já passei o dia sem aquele pensamento, aquela bombardeio de pensamentos negativos. Eu comecei a falar com Deus, né? Eu comecei a fazer tudo que fosse agradável aos olhos de Deus. Quando eu percebi, já fazia dias que eu não tomava os remédios e eu estava dormindo, eu estava feliz. né? Eu não precisava mais deles. E ninguém me pediu para parar. Eu simplesmente esqueci. E foi quando ali eu clamei com toda a força da minha alma. Eu falei, eu preciso o resto da minha vida que o Senhor more dentro de mim. Não se afaste de mim nunca mais. Porque eu não quero mais sofrer. Eu não quero mais viver como eu vivia antes. E para isso, eu preciso que o Senhor entre dentro de mim. Cole dentro de mim. Não se afaste de mim. Nesse momento, eu tive uma paz, uma felicidade tão grande dentro de mim, uma certeza que eu nunca mais eu iria estar sozinha. Ali naquele momento eu tive a minha alma curada. Eu tive a certeza que eu não estava mais sozinha. E o dono dessa paz se chama Espírito Santo. Ele é quem me faz eu acordar feliz. Ele que me faz eu ter esperança, ter certeza que tudo vai dar certo. Quem olha para mim hoje fala assim: ah, ela tá sozinha, ela não tem marido, né? Por exemplo. Mas eu hoje, eu sou feliz, eu sou completa. E a minha felicidade provém do meu casamento com Deus. E o lugar onde eu senti essa paz, e o lugar onde você encontra o dono da paz, foi na Igreja Universal do Reino de Deus. Hoje eu falo para as pessoas: depressão tem cura. Hoje eu falo para as pessoas: você precisa só do Espírito Santo na sua vida. Porque você tendo o Espírito Santo, você tem tudo. E você que está aí com depressão, né, sem esperança, com dor na sua alma, eu sei o que é isso, porque eu já estive aí. Então, a solução não é os remédios, porque eu tomei todos os remédios. A solução é o Espírito Santo de Deus. Essa é a solução. E essa solução você encontra na Igreja Universal do Reino de Deus.
0: O ponto de encontro do ser humano com Deus. Abel, Noé, Abraão e tantos outros sabiam que ali certamente o encontrariam. Nele obtiveram respostas, recomeçaram suas vidas, venceram conflitos e medos. Fizeram aliança com o Altíssimo. Conheciam muito bem a essência deste lugar, que representa o próprio Deus. Mas por que o altar, se Deus está em todos os lugares? Quando estamos diante dele, estamos dedicando nosso tempo, mente e atenção exclusivamente à sua voz, onde não há interferência de terceiros, muito menos preconceito. Ele nos aceita como estamos, desde que sacrifiquemos ali toda a nossa vida. Depositamos nossa tristeza. O altar nos devolve a alegria. Nossos temores. O altar nos devolve confiança. Quando deixamos ali a velha vida, o altar nos devolve uma nova. Em nenhum lugar do mundo você encontrará a paz que só existe no altar. Ele está sempre aberto para receber os sinceros que buscam se aproximar de Deus.
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7: Em nome do Senhor Jesus, meu Deus, nós elevamos a Ti os nossos pensamentos. E neste momento oramos em favor de todas as pessoas que estão aflitas. Oramos em favor dos oprimidos, daqueles que estão doentes, enfermos, desenganados pela medicina, pessoas que já foram a tantos sítios à procura de uma solução, de uma saída para os seus problemas. Pessoas, Senhor, que têm chorado, têm sofrido, têm vivido tristes, amarguradas, e eu oro por elas. Eu oro por aqueles que têm vivido momentos de dor, de amargura, de sofrimento. Pessoas, meu Deus, que já não sabem mais a quem pedir ajuda, a quem pedir socorro. O Senhor disse na Tua palavra que tudo aquilo que pedíssemos ao Pai em Teu nome, crendo, o Senhor faria. Nós pedimos, meu Deus, estenda as Tuas mãos para curar, para libertar, para livrar essa pessoa de tudo aquilo que tem trazido a dor, a tristeza, a amargura, o sofrimento, tudo aquilo que tem feito essa pessoa chorar, se desesperar. Venha ao encontro de todas elas. Ajude essa pessoa, ajude esse homem que está há muito tempo a sofrer com esse problema, essa pessoa, meu Deus, que já foi a muitos sítios, muitos lugares, à procura de uma solução e não encontrou. Só o Senhor pode dar a solução, a saída. Só o Senhor pode mudar essa situação. Só o Senhor pode livrar essa pessoa de todo o sofrimento, de todos os males. Portanto, ó Espírito Santo, traga a solução, traga uma saída, traga agora a paz para esta pessoa que sofre. Eu peço em favor de todos, eu oro para que o Senhor, em nome de Jesus, traga para esta pessoa a solução que ela tanto necessita. Eu oro por todos, eu peço pelas famílias, pelos lares, eu peço que o Senhor venha tocar nessa criatura que sofre, toca neste homem, toca nesta senhora, livra essa pessoa de todo o sofrimento, faça um milagre acontecer agora, faça, Espírito Santo, um milagre acontecer na vida deste homem, desta senhora, mas que acabe agora o sofrimento, que acabe a tristeza, a angústia, a opressão, a depressão, a amargura, a tristeza, que acabe o sofrimento da vida desta pessoa e que ela receba a paz que ela tanto deseja, a alegria que ela tanto espera receber. Ó Espírito Santo, faça um milagre nesta hora. Há pessoas que não suportam mais, que estão há anos que sofrem com essas dores, com essas doenças incuráveis. Há anos que essa pessoa sofre com dores pelo corpo, dores de cabeça, dores nos ossos. O sofrimento já dura tanto tempo. O sofrimento tem tirado até a vontade de viver. Essa pessoa perdeu o prazer de viver. Mas que o Senhor toque nela agora, meu Deus, e faça um milagre. Faça um milagre, Senhor. Cura, liberta, abençoa, remova o sofrimento, remova o mal, remova a dor, remova a angústia, o desespero, traga a saúde para essa pessoa que sofre. Faça um milagre, ó Espírito Santo. Eu entrego a vida de todos em Tuas mãos. Que o Senhor abençoe a todos, abençoe as famílias, abençoe os lares, abençoe a cada pessoa que ora conosco neste momento. Seja este copo com água consagrado, abençoado, e todos que dele beberem recebam a saúde, recebam a cura, recebam a libertação, em o nome do Senhor Jesus. E aquele que crê, diga amém e graças a Deus. Agora beba com toda a sua fé dessa água e seja livre, seja curado, seja liberto, seja abençoado agora.

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1: 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São 8 horas.
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Olá, olá, bom dia, bom dia. Vai começar agora mesmo a alegria no ar desta segunda-feira, dia 24. E eu sou a Cristina Ferreira. Como é que correu o fim de semana? O meu correu bem. Estou mais velhinha, é verdade. Mas acho que com o passar do tempo nós levamos isto com outra leveza. Ou até tentamos disfarçar que não está a acontecer nada. Porque é certo que aqueles cá estão continuam a chegar e a pesar cada vez mais. Mas, olha, é levar a vida com mais calma, com um sorriso e saber saborear todos os momentos. É por aí. Então, está tudo pronto? Vamos às primeiras músicas e já voltamos a falar para perceber como é que vai estar o tempo neste arranque da semana. Fique por aí, fique comigo até ao meio-dia.

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2: Tal como já tinha feito essa referência, vamos falar do tempo. Proteção Civil alerta para chuva e vento forte nos próximos dias. A Autoridade Nacional de Emergência e Proteção Civil emitiu mesmo um aviso à população devido à previsão de alteração nas condições meteorológicas, que traz então chuva intensa, vento forte também e possibilidade de trovoada. Isto é uma informação avançada com base nas previsões do IPMA. A precipitação já começou ontem e vai espalhar-se e ficar por cá pelo menos até quarta-feira. As maiores acumulações são esperadas sobretudo na região noroeste, em particular no Minho e Douro litoral. O vento deverá superar forte, moderado no quadrante sul, podendo registar rajadas fortes associadas a períodos de trovoada e chuva intensa. A Proteção Civil também chama a atenção para as zonas afetadas recentemente por incêndios rurais, mas já lá mais para a frente eu vou deixar então essas orientações para os próximos dias, para as zonas onde realmente os incêndios queimaram uma boa área de floresta e que agora com esta chuva vai tornar-se complicado os dias. Mas vamos manter a calma e eu já lhe deixo essas indicações daqui a pouco.
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0: 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Galinhas poedeiras têm de ser declaradas em setembro. Atenção aos criadores de galinhas poedeiras. 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A declaração deve ser feita online ou junto dos serviços regionais de alimentação e veterinária. Há algumas exceções. Ficam dispensados os estabelecimentos com galinhas reprodutoras e os que tenham menos de 350 aves. A medida faz parte das regras de controlo e acompanhamento dos efetivos avícolas em Portugal.
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prosseguem os festejos em honra de Nossa Senhora da Graça em Fornos de Algodres, no Mercado Municipal. Tudo começou no passado dia 21, já passaram por lá Evandro, Santos e Pecadores, Pedra e Cal, Banda Índice, também o Festival de Folclore aconteceu ontem mesmo e José Cid também atuou na edição deste ano. Mas ainda não acabou, malta. Hoje é o último dia, aí é garantido, e logo à noite no palco principal está Hugo de Andrade. Ainda temos a procissão às 18 horas e a banda Anagrama e DJ Johnny Beat. Portanto, aí sim vai ser o fim oficial das festas em honra de Nossa Senhora da Graça em Fornos de Algodres, no Mercado Municipal. Um fim de semana que tem sido, olha, não é? Muitas horas sem dormir, mas é festa, vai ter tempo de descansar agora durante a semana. Hugo Andrade passa no palco principal da festa e também aqui no nosso. Bora lá isto. 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

0: Temos pena, se isso chama a música de Nina. Estamos quase a terminar a primeira parte do nosso programa, mas ainda tenho mais uma conversa para ter consigo. 89.6 Antena Livre. Portugal vai ter um comboio hotel de luxo. É verdade. O Valverde Train é um novo comboio hotel destinado a circular na rede ferroviária nacional e que está direcionado, claro, para o turismo ferroviário de luxo, num conceito de slow travel e turismo experiencial. O projeto da Alva Rail deverá ficar pronto até agosto de 2029 e prevê a recuperação de carruagens da CP que se encontram atualmente sem utilização em estado de voluto. As carruagens vão ser adaptadas a esta nova operação com a descrição oficial, o charme nostálgico das viagens de comboio com, claro, todo o conforto contemporâneo. A experiência deverá incluir alojamento a bordo, gastronomia regional e atividades associadas aos territórios atravessados pelo comboio. O início do projeto está previsto para 31 de agosto de 2026, com conclusão apontada para 30 de agosto de 2029. Bem, na minha opinião, é uma boa forma de pegar nas saudosas, não é? Porque nós fizemos tantas viagens naquelas carruagens, muitas delas já velhinhas, outras assim com os grafites. É bom que peguem então nessas velhas carruagens, lhe deem assim uma cara nova e que as coloquem a turbinar novamente, apesar deste título de luxúria. Qual é a sua opinião? Gosta da ideia? Vá, escreva-me. Estou à espera de saber o que pensa sobre esta nova iniciativa para dar uma nova imagem às carruagens e aqui surgir um turismo ferroviário de excelência. 93666-7449. Bora lá deixar a vossa opinião e claro que depois aqui na antena eu vou também partilhando algumas dessas respostas ou opiniões que vão deixando. Combinado? 93-666-7449. Agora, vamos a todo vapor continuar a nossa emissão.
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1: Olá. Dizia alguém: vivemos demasiadamente preocupados com a imagem, com aquilo que os outros pensam e com aquilo que mostramos. E sem percebermos, continuamos a viver numa espécie de vida em meia dose, meia alegria, meio abraço, meia conversa, meia presença. Mas a vida não merece ser vivida assim. Quando estivermos numa festa, estejamos verdadeiramente em sentido de festa. Quando encontrarmos alguém, olhemos essa pessoa nos olhos. Quando houver uma mesa, sentemo-nos. Quando houver música, dancemos. Quando houver uma oportunidade, sorrimos. Quando alguém precisar de uma palavra, oferecemo-la. Não precisamos de parecer felizes. Precisamos, sim, de permitirmo-nos sermos felizes. E talvez este agosto nos possa ensinar isso. Que a verdadeira festa não acontece quando há mais música, mais luz ou mais gente. Acontece quando há pessoas verdadeiramente presentes na nossa vida. Pense nisto, já que este é certamente o lado bom da vida.

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5: 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São 9 horas.
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1: 9h15, de volta para a segunda parte da nossa emissão de 24 de agosto. Já só faltam 129 dias para terminar o ano. Fique por aí, daqui a pouco atualizamos juntos a informação.

4 de agosto, a assinalar o Dia Internacional da Música Estranha. E não estamos a falar daquela música que fica presa na nossa cabeça depois de a ouvir uma única vez. A data celebra os sons fora do comum, aquelas experiências musicais e tudo aquilo que foge ao que é tradicional. Vale tudo. Instrumentos estranhos, objetos do dia-a-dia e misturas improváveis. Criado em 1998 pelo músico Patrick Grant, este dia é um convite a sair da rotina musical e a dar uma oportunidade ao inesperado. Por isso, hoje, se ouvir uma música mesmo muito estranha, olhe, talvez seja apenas arte. Sabe o que é que me fez lembrar o dia de hoje? Não sei se já ouviu falar, eu por acaso até já os vi ao vivo. Estou a fazer uma referência aos Stomp. É um famoso grupo britânico que transforma objetos do dia-a-dia em instrumentos de percussão. Eles usam também o corpo e criam ritmos fortes sem usar instrumentos musicais tradicionais, tipo vassouras usadas para marcar o compasso no chão e criar sons coletivos, latas de lixo para batidas mais fortes, caixas de fósforos que produzem um som curto e rápido, corpo, palmas, passos, batidas e depois, olha, outros objetos para criar o som dos tubos, jornais, carrinhos do supermercado viram som. É brutal mesmo. Tenho aqui um bocadinho para que fique a perceber o que é que eu estou a falar.

0: Acho mesmo que os Stump são o grupo que melhor representam o dia de hoje, o Dia Internacional da Música Estranha. Avançamos agora sim para o principal da informação. Incêndio em Alfarrede. Dezenas de bombeiros combatem um fogo numa sucata. Começou às 7h15. No local estão 39 operacionais com apoio de 12 veículos. Este incêndio até agora não causou vítimas no distrito de Santarém, no concelho de Abrantes, mas o que é certo é que os bombeiros continuam no local. Preços dos combustíveis voltam a subir esta segunda-feira. A instabilidade nos mercados energéticos continua a pressionar os valores praticados nos postos de abastecimento. Site da Deco reúne alojamentos para estudantes com ofertas a partir de 165 euros. A Deco Proteste lança hoje mesmo a plataforma querocasa.pt com as ofertas de alojamento institucional e privado disponíveis no país, informação de acesso, apoios e também com conselhos para os estudantes deslocados. Técnicos querem que INEM desista de algumas medidas e alargue rede de ambulâncias de emergência. Na reunião convocada para dia 26, nas instalações do Ministério da Saúde, os técnicos vão ainda pedir ao Governo que assuma o compromisso de aumentar a rede de AEM, abrindo até final de 2027, no mínimo, duas em cada concelho que ainda não disponha deste meio. Guerra da Ucrânia. Noruega vai conceder mais de 7 mil milhões de euros à Ucrânia. É um investimento na própria segurança da Europa, acredita o primeiro-ministro norueguês. Também a nível internacional, a Síria confirma conversações com Israel para aliviar tensões após ataques. As conversações de ontem querem pôr fim aos ataques, detenções e assassinatos seletivos por parte de Israel e procuram igualmente alcançar um acordo de segurança que possa constituir a base para um futuro acordo de maior alcance, de acordo com a Agência Oficial de Notícias Árabe. Chuva e trovoada colocam 13 distritos em aviso amarelo. O IPMA prevê que o estado do tempo se mantenha instável durante o resto da semana, com precipitação nas regiões norte e centro, além dos aguaceiros fortes. Os avisos de trovoada incluem também casos de precipitação local forte e rajadas de vento até 70 km por hora. Mas não é só cá que o tempo traz chuva. Também na Venezuela, as chuvas deixam 6 desaparecidos e mais de 150 casas afetadas. Na capital, uma mãe e um filho foram arrastados pela corrente de um rio que transbordou e estão desaparecidos. A equipa de socorro está também à procura de um casal que estava com a filha num carro que caiu de uma colina. É preocupante também, as próximas horas vão continuar de grande instabilidade e agora à procura também de pessoas desaparecidas. Incêndio florestal nos Estados Unidos obriga a retirada de mais de 40 mil pessoas. O incêndio apelidado de Hank apresentou comportamento extremo, de acordo com o portal governamental InsideWeb, que reúne informação sobre incêndios florestais em todo o país. Estas são as principais notícias a nível nacional e internacional. Daqui a pouco vamos olhar para as locais. Fique desse lado com a Antena Livre. Há mais música para ouvir agora.
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A música portuguesa está cada vez melhor, não é? A prova disso, os à toa, também os vizinhos. Há tanto para tocar por cá. E espero mesmo que goste da nossa companhia. É o momento de dizer bom dia aos melhores ouvintes do mundo. Quem é que anda por aí? A Irene em Fornos, a dizer-me bom dia Cristina. Uma boa semana. Graças a Deus, a chuva está a cair. Mas por aqui não fez estragos. Também trovoada e vento, mas está tudo tranquilo. Beijinhos, beijinhos da Irene de Fornos. Também bom dia para a Isabel Pimenta. Olá, José Rezende, que já me cumprimentou também. Marta Lopes, bom dia e obrigada pela mensagem. Também aproveito para deixar um beijinho para a Sónia Marques, para a Nanda Matos, para a Helena Costa. São alguns dos ouvintes que estão já do outro lado na minha companhia neste dia cinzentão, mas está-se bem aqui dentro. Por isso mesmo, aumenta o volume e deixa a alegria entrar na sua casa, no seu trabalho, no seu carro, enfim, na sua vida. Sabem quem é que me ligou? Não sabem, mas eu digo-vos. O Ramiro Duarte, de Moimenta de Maceiradão. Ele está à escuta da nossa rádio. Quer deixar um abraço para todos, uma excelente semana e a próxima música é dele para todo o nosso auditório. Faça como o Ramiro, ligue-me 93 666 7449.

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1: Você sabia que o cérebro de Albert Einstein ainda está entre nós? 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Pensava eu que estava a inovar e já aconteceu com Einstein. 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
12: 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São 10 horas.
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1: Uau, esta música do José Cid enche-nos o coração, não é? E o ouvido também. Um tema que nos leva até 1979, canção Na Cabana Junto à Praia, lançada por José Cid, uma música que faz parte do álbum José Cid Canta Coisas Suas e que tornou-se um hino romântico em Portugal, sem dúvida. Nós continuamos a adorar ouvir este cantor de Mogoforos no concelho de Anadia. Não está muito bom para ir para a cabana junto à praia, mas sei que há muito boa gente que está de férias e que este tempo veio tramar os próximos dias. Pois é. Mas, olhe, recolha-se e, se der, fique na nossa companhia e alegre-se um bocadinho. Vá. Há outras coisas que podem ser feitas, mas quando vamos em destinos como a praia, por exemplo, aquilo que nós queríamos era sol, banhos de mar e aproveitar uns dias de descanso. Também, por outro lado, se é para descansar, estes dias são ótimos para isso. Bem, bem-vindos à terceira parte da Alegria no Ar XXL. Hoje é segunda-feira.

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1: Chuva, vento forte, trovoada, é isso que nos espera neste arranque de semana. E a chuva aumenta os riscos também em áreas afetadas pelos incêndios. A Proteção Civil deixa então aqui algumas dicas para conseguir enfrentar os próximos dias. A perda de coberto vegetal e a acumulação de cinzas tornam os solos mais vulneráveis quando a chuva vem com mais intensidade. Aumenta o risco de inundações, deslizamentos e arrastamentos de materiais. Entre os principais efeitos esperados estão a ocorrência de inundações em zonas urbanas, devido à acumulação de águas pluviais e a obstrução dos sistemas de drenagem, bem como a instabilidade de vertentes, com possibilidade de deslizamentos e derrocadas. Também poderá verificar-se o arrastamento de entulho, não é, para as estradas, contaminação de fontes de água potável por materiais provenientes das áreas ardidas e a formação de lençóis de água. Vai tornar o piso mais escorregadio e vai reduzir as condições de segurança na circulação. E nas zonas costeiras, a agitação marítima poderá igualmente aumentar o risco de acidentes. Estas são então as recomendações deixadas pela Proteção Civil em áreas afetadas pelos incêndios. Ainda no programa de hoje, porque é segunda-feira, temos o Mundo da Música. As novidades tocam em primeira mão, por aqui, na Antena Livre.
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1: Está no ar agora o Mundo da Música, a rúbrica que traz até si as novidades, os lançamentos, os artistas que estão a dar que falar por esse mundo fora. Na edição de hoje, viajamos entre Portugal, Porto Rico e o Brasil. Prepare então por aí o volume, vamos aumentar, porque a música vai começar agora. Então é assim, para o início, vamos até Porto Rico com Mike Towers, que tem o novo single, Carita Feliz, lançado a 20 de agosto. Um reggaeton melódico com uma sonoridade urbana e uma história marcada pela nostalgia e pela vulnerabilidade. A música fala daqueles sentimentos que muitas vezes escondemos atrás de um sorriso. O videoclipe conta com a participação da atriz espanhola Clara Gal.

E agora, uma novidade portuguesa que chega com uma mensagem muito forte. Ruth Marlene junta-se a Ivo Alves em Eu Sou Guerreira e lançou também este tema na passada sexta-feira. Uma canção sobre força, coragem, superação, dedicada a todas as pessoas que enfrentam momentos difíceis e continuam a lutar.

Eu sou guerreira, eu superei, eu venci. Uma verdadeira mensagem de força através da música aqui com Ruth Marlene. Do Brasil chega Will Soto às novidades desta semana com Quem Tem Fé, um pagode alegre e otimista que transforma a fé numa força para enfrentar as dificuldades do dia a dia. Uma música positiva feita para levantar o espírito e lembrar que muitas vezes acreditar é também uma forma de continuar. Vamos ouvi-lo?

E fechamos esta viagem desta semana com Brian Wilson e o novo tema You and I, lançado a 16 de agosto. Conhecido pela sua ligação à pop, à música eletrónica e à dance music, Brian apresenta mais uma novidade para juntar à sua carreira internacional. Uma música para ouvir e, quem sabe, deixar entrar diretamente para a sua playlist.

0: chegamos ao fim de mais uma viagem pelo mundo da música. São novidades, são diferentes estilos e histórias, mas em comum têm ser novidade. Eu volto na próxima edição com mais músicas. Até lá, pode muito bem continuar com o volume nessa posição, porque ainda tenho muito mais para passar por cá no programa de hoje. Bora lá isso!
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0: Ainda no programa de hoje pode contar de ouvir Márcio Amaro com Chegou o Bailão. Entretanto, aproveito agora, por aqui, na emissão de segunda-feira, de lhe dizer que o município de Castro de Aire anunciou o cancelamento da recriação da descida da Serra de Montemuro, integrada num evento A Última Rota da Transumância, que estava prevista precisamente para esta segunda-feira. A decisão surge na sequência dos avisos e alertas meteorológicos emitidos para o dia de hoje, que tal como já se começa a verificar, está chuva, vento e trovoada. Segundo o município, não estão reunidas as condições necessárias para garantir a realização desta iniciativa de uma forma segura, visto que a transumância envolve vários participantes, os pastores e os rebanhos. A autarquia adianta ainda que este evento foi cancelado e claro que não vão faltar outras iniciativas de relevo para estes pastores e rebanhos também, e há outras formas de promover estas atividades. Entretanto, se quiser saber mais informações ao pormenor e saber se ainda haverá ou não possibilidade de esta iniciativa vir a decorrer numa outra data, saiba tudo no site do município de Castro Deires. Agora sim, segue a música por aqui na emissão com Emanuel, Baby, És Uma Bomba. E depois vamos dançar o bailão. É o Márcio Amaro que nos faz o convite.

Todos os dias a economia tem um espaço reservado na emissão e é agora. Boas notícias para jovens casais que compraram casa e entretanto precisam de mais espaço com a chegada de um filho. A mudança para uma habitação maior pode não fazer perder a isenção de IMT jovem, desde que a primeira casa continue destinada exclusivamente à habitação. E numa altura em que há o regresso às aulas, as famílias também fazem contas. 43% dos portugueses esperam gastar entre 100 e 250 euros por filho, enquanto 83% dizem que o regresso às aulas será mais caro do que no ano passado. Para poupar, 8 em cada 10 admitem cortar noutras despesas e 86% dizem comparar preços antes de comprar. Já para os estudantes, o desafio é encontrar alojamento. A oferta de quartos para arrendar caiu 25% em relação ao ano passado, com cerca de 3.600 anúncios ativos por dia em Portugal e uma renda média de 530 euros. Habitação, regresso às aulas e alojamento universitário, três despesas que estão a pesar cada vez mais no orçamento das famílias. A Economia num Minuto regressa amanhã. A economia regressa amanhã e a alegria no ar também. A emissão de hoje está terminada. Logo depois das 11, conto com o Rebobinar. Lá vamos nós entrar naquela fantástica máquina do tempo e vamos teletransportar-nos para grandes sucessos. Vai adorar. Vai. Eu, pelo menos, adoro as músicas que passam por lá. Enfim, eu gosto de música de todos os géneros e gosto da sua companhia também. Por isso, nada de desligar. 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Boa segunda, uma excelente semana.

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9: 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São 11 horas.
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Bom dia, bom dia. Mais uma vez, espero que continue na nossa sintonia e vamos lá começar mais uma edição do Rebobinar. Sejam muito bem-vindos.

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Bom dia, bom dia. Faça uma boa viagem também aí por casa a acompanhar o Rebobinar. Neste mês de agosto temos esta hora de grandes clássicos das 11 ao meio-dia. Tenha um bom mês e, quem sabe, umas boas férias. Recordar é viver e aqui vive-se ao som dos maiores clássicos da música nacional, mas também internacional. Vamos a mais três sucessos sem conversa. Conversa pelo meio. Aproveite! 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

E por hoje é tudo. Amanhã mais. A seguir mudamos o estilo, mas continuamos bem animados. A emissão com o Canta Brasil. Tchau, tchau, chico coração e boa semana.

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26: 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Boa tarde. São 13 horas.
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28: Bem-vindos, estas são as notícias na Antena Livre. A Câmara Municipal da Guarda aprovou, por unanimidade, a carta de compromisso que oficializa a candidatura da cidade, a capital portuguesa da cultura, no ano 2028. Este é um documento que define a estratégia e o compromisso político do Executivo liderado por Sérgio Costa. No final da reunião quinzenal, realizada nos espaços de Conselho, o autarca eleito pela coligação pela Guarda, Nós Cidadãos, sublinhou aos jornalistas que este é um sinal claro de união, tratando-se de um compromisso político e não apenas técnico. A candidatura pretende demonstrar a vitalidade, bem como a capacidade artística e criativa dos agentes do Conselho. Sérgio Costa referiu ainda que o projeto será um verdadeiro reflexo da identidade serrana e raiana, aliada à modernidade, convidando todos os munícipes a deixarem os seus contributos através do inquérito online. Agora, e passamos para Gouveia, onde a área social e da habitação está em grande destaque através do programa Acessibilidades 360 Graus. O município concluiu um investimento de 166.771 euros e 77 cêntimos na adaptação de várias habitações. O projeto resulta de uma parceria com o Instituto para os Direitos das Pessoas com Deficiência e abrangeu 20 destinatários do Conselho. Todos os beneficiários possuem um atestado médico de incapacidade multiuso igual a superior a 60%. As intervenções apoiadas por verbas do Plano de Recuperação e Resiliência permitiram adaptar instalações sanitárias, instalar cadeiras elevatórias e elevadores, bem como substituir janelas e caixilharias. Num olhar mais atento aos números, só através dos avisos 5 e 7 foram apoiadas 8 pessoas com cerca de 62 mil euros, enquanto o aviso 9 abrangeu 12 destinatários com mais de 103 mil euros de apoio. Ainda dentro do setor habitacional de Gouveia, o Presidente da Câmara, Jorge Ferreira, acompanhado pelos vereadores do Executivo Municipal, visitou recentemente vários imóveis intervencionados pelo programa Primeiro Direito. Estas obras concluídas e em curso na cidade e em diferentes freguesias representam um investimento global que rondam 1 milhão de euros. O objetivo da autarquia é proporcionar às famílias soluções habitacionais mais adequadas, com melhores condições de segurança e conforto. O Presidente do Município manifestou satisfação com o rigor dos trabalhos e previu a conclusão de todas as intervenções aprovadas ao longo dos próximos meses, prometendo assim uma maior equidade no acesso à habitação em todo o território. E a fechar uma nota sobre o mercado municipal de Gouveia, que conta agora com um novo cacifo automático integrado na rede Locky dos CTT. A nova solução resulta de uma parceria entre o município e a Open Lockers e vai permitir à comunidade realizar a recolha, entrega e devolução de encomendas de forma muito mais simples, cómoda e flexível. É mais um passo na modernização do mercado, tornando o espaço mais dinâmico e adaptado aos novos hábitos de consumo.
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1: Depois das 10 seguidas, a música continua. Esta foi a tua sequência. Antena Livre Date 10 fica por aqui. Não percas a qualquer momento mais uma desta. A tua rádio não para. Fica por aí.

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1: E agora nos destaques das notícias, a Guarda avança em uníssono com a candidatura à capital portuguesa da cultura em 2028. Em Gouveia, a autarquia investe fortemente na habitação, com quase 1 milhão de euros alocados ao programa Primeiro Direito e mais de 160 mil euros focados em acessibilidades. Ainda no Conselho Gouviense, o mercado municipal moderniza-se e passa a disponibilizar novos serviços.
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14: 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Boa tarde. São 14 horas.
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16: Bem-vindos, estas são as notícias na Antena Livre. A Câmara Municipal da Guarda aprovou, por unanimidade, a carta de compromisso que oficializa a candidatura da cidade, a capital portuguesa da cultura, no ano 2028. Este é um documento que define a estratégia e o compromisso político do Executivo liderado por Sérgio Costa. No final da reunião quinzenal, realizada nos espaços de Conselho, o autarca eleito pela coligação pela Guarda, Nós Cidadãos, sublinhou aos jornalistas que este é um sinal claro de união, tratando-se de um compromisso político e não apenas técnico. A candidatura pretende demonstrar a vitalidade, bem como a capacidade artística e criativa dos agentes do Conselho. Sérgio Costa referiu ainda que o projeto será um verdadeiro reflexo da identidade serrana e raiana, aliada à modernidade, convidando todos os municípios a deixarem os seus contributos através do inquérito online. Agora, e passamos para Gouveia, onde a área social e da habitação está em grande destaque através do programa Acessibilidades 360 Graus. O município concluiu um investimento de 166.771,77 euros na adaptação de várias habitações. O projeto resulta de uma parceria com o Instituto para os Direitos das Pessoas com Deficiência e abrangeu 20 destinatários do Conselho. Todos os beneficiários possuem um atestado médico de incapacidade multiuso igual a superior a 60%. As intervenções apoiadas por verbas do Plano de Recuperação e Resiliência permitiram adaptar instalações sanitárias, instalar cadeiras elevatórias e elevadores, bem como substituir janelas e caixilharias. Num olhar mais atento aos números, só através dos avisos 5 e 7 foram apoiadas 8 pessoas com cerca de 62 mil euros, enquanto o aviso 9 abrangeu 12 destinatários com mais de 103 mil euros de apoio. Ainda dentro do setor habitacional de Gouveia, o Presidente da Câmara, Jorge Ferreira, acompanhado pelos vereadores do Executivo Municipal, visitou recentemente vários imóveis intervencionados pelo programa Primeiro Direito. Estas obras concluídas e em curso na cidade e em diferentes freguesias representam um investimento global que rondam 1 milhão de euros. O objetivo da autarquia é proporcionar às famílias soluções habitacionais mais adequadas, com melhores condições de segurança e conforto. O Presidente do Município manifestou satisfação com o rigor dos trabalhos e previu a conclusão de todas as intervenções aprovadas ao longo dos próximos meses, prometendo assim uma maior equidade no acesso à habitação em todo o território. E a fechar, uma nota sobre o mercado municipal de Gouveia, que conta agora com um novo cacifo automático integrado na rede Loki dos CTT. A nova solução resulta de uma parceria entre o município e a Open Lockers e vai permitir à comunidade realizar a recolha, entrega e devolução de encomendas de forma muito mais simples, cómoda e flexível. É mais um passo na modernização do mercado, tornando o espaço mais dinâmico e adaptado aos novos hábitos de consumo.
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1: Epa! Olá, viva para todos. Muito boa tarde, ótima segunda-feira. Espero que tenha passado um ótimo fim de semana. A partir de agora e até às 4 da tarde, começa Via Rápida com Horácio Pascoal. Sejam muito bem-vindos.

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2: Antena Livre, boa tarde, 19 graus.

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1: No espaço de hoje, apresento 3 dicas para ser mais feliz. Ao longo do nosso crescimento, aquilo que frequentemente desejamos e procuramos é a felicidade. Queremos sempre ser mais felizes e procuramos a felicidade quase como se sentíssemos que é difícil alcançá-la. Na grande parte das vezes, vivemos sem nos comprometermos com o agora. Ficamos presos ao passado ou às expectativas do futuro e, embora não sejamos infelizes, nunca nos sentimos plenamente felizes e realizados, como se vivêssemos com a permanente sensação de copo meio cheio. Se queremos ter a percepção da nossa felicidade, é essencial que nos alinhemos com alguns aspectos. Primeiro, conectar-nos com o presente. Para isso, é fundamental perdoar o seu passado e aceitar que não tem um controlo exato do seu futuro. Ao concentrar-se no agora, é mais fácil comprometer-se com a sua felicidade e com aquilo que é necessário para o seu bem-estar. A segunda dica é ser autêntico. Conseguir ser genuíno e verdadeiro, concentrando-se em si e não naquilo que são as expectativas dos outros sobre si. Por fim, encontre o seu propósito de vida. Muitas vezes sentimos que estamos apenas a funcionar mecanicamente, cumprindo aquilo que é expectável pela sociedade. No entanto, para sermos felizes, implica sentir a paz interior e que estamos no caminho certo, alinhados com aquilo que queremos ser. Cada um, à sua maneira, deve ser capaz de trilhar o seu caminho no sentido de encontrar o seu propósito de vida. Deixemos de acreditar que a felicidade está no passado ou no futuro. Sempre que fazemos esse movimento, anulamos a nossa real felicidade. Se queremos ser felizes, temos não só de nos comprometer com a felicidade, mas também de fazer os possíveis para olhar para essa felicidade de forma a reconhecê-la em tempo real e desfrutar dela.
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19: Espero que esteja a passar um ótimo dia na companhia de Antena Livre. Agora deixo-lhe aqui uma frase para refletir. Um sorriso sincero pode iluminar o dia de quem está à sua volta. 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

Está quase completa esta primeira hora de emissão do Via Rápida comigo, Horácio Pascoal, em casa, no trabalho ou em viagem. Espero que passe uma excelente tarde na nossa companhia. À hora certa temos Pulsar Económico com o

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12: 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Boa tarde. São 15 horas.
13: Portugal teve o 12º maior aumento dos preços dos combustíveis em julho na União Europeia. É o destaque desta edição do Pulsar Económico.

preço dos combustíveis para transporte privado na União Europeia subiu 16,9% em julho, face ao mesmo mês de 2025, após o abrandamento de 13,7% que foi registado em junho. Portugal assinalou o 12º maior aumento da União Europeia, com uma subida de 16,7%, numa lista liderada pela Roménia, com 24,2%, e onde a Hungria foi o único país a registar uma descida de 0,1%. Na comparação mensal com junho, a gasolina subiu 4,7% e o gasóleo 4,3% na União Europeia, enquanto em Portugal o maior incremento foi verificado no gasóleo, com 2,1%, com a gasolina a subir 1,1%. Trata-se do 5º mês consecutivo de subida dos preços na União Europeia, impulsionado pela guerra no Irão, iniciada a 28 de fevereiro, que provocou o encerramento do Estreito de Hormuz, por onde passa cerca de 1/5 do petróleo e gás natural liquefeito mundial. Apesar do ligeiro alívio em junho, decorrente de um cessar-fogo entre os Estados Unidos e o Irão, que permitiu a reabertura do Estreito, a decisão do presidente norte-americano Donald Trump de decretar o fim do acordo no início de julho levou à retoma do conflito e a um novo encerramento da rota marítima. O endividamento do setor não financeiro aumentou 39.600 milhões de euros no primeiro semestre, fixou-se nos 894 mil milhões de euros e elevou o seu peso no produto interno bruto de 278,5% para 282,7%. Deste montante, 393.600 milhões de euros diziam respeito ao setor público, onde o endividamento cresceu 22.600 milhões de euros. Este acréscimo fez o endividamento público subir de 120,9% para 124,5% do PIB, registando-se ainda aumentos perante administrações públicas particulares e o setor financeiro, em paralelo com uma redução junto das empresas. Por sua vez, o setor privado somava 500.300 milhões de euros, fruto de um aumento de 17 mil milhões de euros no semestre, que fez avançar a sua relação com o PIB de 157,6% para 158,2%. O endividamento dos particulares subiu 8.200 milhões de euros, devido em grande parte ao setor financeiro, com mais 7.200 milhões de euros, 5.900 milhões dos quais em crédito à habitação, enquanto das empresas privadas avançou 8.800 milhões de euros. Em julho, o número total de beneficiários de prestações de desemprego fixou-se em 169.543, o que representa um recuo de 5,3%, o correspondente a menos 9.416 pessoas, em comparação com o mesmo período do ano passado, mas um aumento mensal de 0,5%, ou seja, mais 830 pessoas, interrompendo um ciclo de 5 meses consecutivos de quedas. O subsídio de desemprego abrangeu 138.431 pessoas, registando um valor médio mensal de 765,64 euros. Em sentido inverso, tanto o subsídio social de desemprego inicial, com 4.604 beneficiários, como o subsequente, com 18.914 beneficiários, diminuíram na comparação mensal e face a julho do ano passado. A utilização de inteligência artificial tem vindo a originar fraudes mais sofisticadas no mercado de trabalho, tornando mais difícil distinguir oportunidades reais de falsas ofertas, entrevistas simuladas e contactos aparentemente legítimos. De acordo com especialistas em recrutamento, os candidatos enfrentam agora um risco acrescido em que os esquemas conseguem reproduzir quase todas as fases de um processo de seleção tradicional, tornando a literacia digital uma competência indispensável para quem procura emprego. Para evitar a cedência indevida de dados pessoais e financeiros, é fundamental identificar sinais de alerta, como a exigência de pagamentos, contactos feitos exclusivamente por aplicações de mensagens ou e-mails pessoais, condições irrealistas, ausência de videochamadas, inconsistências de informação e pedidos de dados bancários sem proposta formal. A prevenção passa por manter uma postura crítica diante de propostas apelativas ou pressões indevidas, confirmando sempre a autenticidade da empresa através dos seus canais oficiais.
A Autoridade Tributária e Aduaneira alerta para o surgimento de novas fraudes em nome das finanças que recorrem a e-mails, SMS e chamadas telefónicas para pedir acesso a links, validação de dados ou correção de divergências no IRS. A Autoridade Tributária recomenda que os contribuintes nunca executem estas operações e verifiquem as mensagens oficiais através do Portal das Finanças, na opção Comunicações, recordando que só envia avisos a utilizadores que tenham ativado e confirmado os seus contactos no portal. Paralelamente, a DECO Proteste e a Comissão do Mercado de Valores Mobiliários criaram um plano conjunto de prevenção de fraudes financeiras online, cruzando queixas de consumidores com dados de supervisão. As organizações aconselham a consulta de canais oficiais antes de qualquer investimento, alertam para o perigo de anúncios em redes sociais que usam ilicitamente marcas conhecidas para prometer lucros fáceis e recomendam às vítimas a recolha de todas as provas do esquema, incluindo transferências, e-mails e capturas de ecrã.

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0: Epa! Mais uma vez para todos, muito boa tarde. Estamos de regresso para a segunda hora do Via Rápida nesta segunda-feira e depois do Pulsar Económico com o Rui Anacleto. Agora estamos de regresso à música.

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17: Agora na Antena Livre, os títulos da informação que serão desenvolvidos mais daqui a pouco.
18: E agora nos destaques das notícias, a Guarda avança em uníssono com a candidatura à Capital Portuguesa da Cultura em 2028. Em Gouveia, a autarquia investe fortemente na habitação, com quase 1 milhão de euros alocados ao programa Primeiro Direito e mais de 160 mil euros focados em acessibilidades. Ainda no Conselho Gouviense, o mercado municipal moderniza-se e passa a disponibilizar novos serviços.
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1: A melhor música a rodar aqui na Antena Livre, já na parte final deste Via Rápida de hoje, são as despedidas do vosso amigo Horácio Pascoal. Depois das quatro vem o Felipe Borges. Eu volto amanhã para mais duas horas de boa música e boa disposição aqui na Antena Livre.

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0: 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Boa tarde, são 16 horas.
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7: Bem-vindos, estas são as notícias na Antena Livre. A Câmara Municipal da Guarda aprovou, por unanimidade, a carta de compromisso que oficializa a candidatura da cidade, a capital portuguesa da cultura, no ano 2028. Este é um documento que define a estratégia e o compromisso político do Executivo liderado por Sérgio Costa. No final da reunião quinzenal, realizada nos espaços de Conselho, o autarca eleito pela coligação pela Guarda, Nós Cidadãos, sublinhou aos jornalistas que este é um sinal claro de união, tratando-se de um compromisso político e não apenas técnico. A candidatura pretende demonstrar a vitalidade, bem como a capacidade artística e criativa dos agentes do Conselho. Sérgio Costa referiu ainda que o projeto será um verdadeiro reflexo da identidade serrana e raiana, aliada à modernidade, convidando todos os munícipes a deixarem os seus contributos através do inquérito online. Agora, e passamos para Gouveia, onde a área social e da habitação está em grande destaque através do programa Acessibilidades 360 Graus. O município concluiu um investimento de 166.771,77 € na adaptação de várias habitações. O projeto resulta de uma parceria com o Instituto para os Direitos das Pessoas com Deficiência e abrangeu 20 destinatários do Conselho. Todos os beneficiários possuem um atestado médico de incapacidade multiuso igual a superior a 60%. As intervenções apoiadas por verbas do Plano de Recuperação e Resiliência permitiram adaptar instalações sanitárias, instalar cadeiras elevatórias e elevadores, bem como substituir janelas e caixilharias. Num olhar mais atento aos números, só através dos avisos 5 e 7 foram apoiadas 8 pessoas com cerca de 62 mil euros, enquanto o aviso 9 abrangeu 12 destinatários com mais de 103 mil euros de apoio. Ainda dentro do setor habitacional de Gouveia, o Presidente da Câmara, Jorge Ferreira, acompanhado pelos vereadores do Executivo Municipal, visitou recentemente vários imóveis intervencionados pelo programa Primeiro Direito. Estas obras concluídas e em curso na cidade e em diferentes freguesias representam um investimento global que rondam 1 milhão de euros. O objetivo da autarquia é proporcionar às famílias soluções habitacionais mais adequadas, com melhores condições de segurança e conforto. O Presidente do município manifestou satisfação com o rigor dos trabalhos e previu a conclusão de todas as intervenções aprovadas ao longo dos próximos meses, promovendo assim uma maior equidade no acesso à habitação em todo o território. E a fechar-se, uma nota sobre o mercado municipal de Gouveia, que conta agora com um novo cacifo automático integrado na rede Locky dos CTT. A nova solução resulta de uma parceria entre o município e a Open Lockers e vai permitir à comunidade realizar a recolha, entrega e devolução de encomendas de forma muito mais simples, cómoda e flexível. É mais um passo na modernização do mercado, tornando o espaço mais dinâmico e adaptado aos novos hábitos de consumo.
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0: 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Boa tarde. São 17 horas.
12: Portugal teve o 12º maior aumento dos preços dos combustíveis em julho na União Europeia. É o destaque desta edição do Pulsar Económico.

preço dos combustíveis para transporte privado na União Europeia subiu 16,9% em julho, face ao mesmo mês de 2025, após o abrandamento de 13,7% que foi registado em junho. Portugal assinalou o 12º maior aumento da União Europeia, com uma subida de 16,7%, numa lista liderada pela Roménia, com 24,2%, e onde a Hungria foi o único país a registrar uma descida de 0,1%. Na comparação mensal com junho, a gasolina subiu 4,7% e o gasóleo 4,3% na União Europeia, enquanto em Portugal o maior incremento foi verificado no gasóleo, com 2,1%, com a gasolina a subir 1,1%. Trata-se do 5º mês consecutivo de subida dos preços na União Europeia, impulsionado pela guerra no Irão, iniciada a 28 de fevereiro, que provocou o encerramento do Estreito de Hormuz, por onde passa cerca de 1/5 do petróleo e gás natural liquefeito mundial. Apesar do ligeiro alívio em junho, decorrente de um cessar-fogo entre os Estados Unidos e o Irão, que permitiu a reabertura do Estreito, a decisão do presidente norte-americano Donald Trump de decretar o fim do acordo no início de julho levou à retoma do conflito e a um novo encerramento da rota marítima. O endividamento do setor não financeiro aumentou 39.600 milhões de euros no primeiro semestre, fixou-se nos 894 mil milhões de euros e elevou o seu peso no produto interno bruto de 278,5% para 282,7%. Deste montante, 393.600 milhões de euros diziam respeito ao setor público, onde o endividamento cresceu 22.600 milhões de euros. Este acréscimo fez o endividamento público subir de 120,9% para 124,5% do PIB, registando-se ainda aumentos perante administrações públicas particulares e o setor financeiro, em paralelo com uma redução junto das empresas. Por sua vez, o setor privado somava 500.300 milhões de euros, fruto de um aumento de 17 mil milhões de euros no semestre, que fez avançar a sua relação com o PIB de 157,6% para 158,2%. O endividamento dos particulares subiu 8.200 milhões de euros, devido em grande parte ao setor financeiro, com mais 7.200 milhões de euros, 5.900 milhões dos quais em crédito à habitação, enquanto das empresas privadas avançou 8.800 milhões de euros. Em julho, o número total de beneficiários de prestações de desemprego fixou-se em 169.543, o que representa um recuo de 5,3%, correspondente a menos 9.416 pessoas, em comparação com o mesmo período do ano passado, mas um aumento mensal de 0,5%, ou seja, mais 830 pessoas, interrompendo um ciclo de 5 meses consecutivos de quedas. O subsídio de desemprego abrangeu 138.431 pessoas, registando um valor médio mensal de 765,64 euros. Em sentido inverso, tanto o subsídio social de desemprego inicial, com 4.604 beneficiários, como o subsequente, com 18.914 beneficiários, diminuíram na comparação mensal e face a julho do ano passado. A utilização de inteligência artificial tem vindo a originar fraudes mais sofisticadas no mercado de trabalho, tornando mais difícil distinguir oportunidades reais de falsas ofertas, entrevistas simuladas e contactos aparentemente legítimos. De acordo com especialistas em recrutamento, os candidatos enfrentam agora um risco acrescido em que os esquemas conseguem reproduzir quase todas as fases de um processo de seleção tradicional, tornando a literacia digital uma competência indispensável para quem procura emprego. Para evitar a cedência indevida de dados pessoais e financeiros, é fundamental identificar sinais de alerta, como a exigência de pagamentos, contactos feitos exclusivamente por aplicações de mensagens ou e-mails pessoais, condições irrealistas, ausência de videochamadas, inconsistências de informação e pedidos de dados bancários sem proposta formal. A prevenção passa por manter uma postura crítica diante de propostas apelativas ou pressões indevidas, confirmando sempre a autenticidade da empresa através dos seus canais oficiais.
A Autoridade Tributária e Aduaneira alerta para o surgimento de novas fraudes em nome das finanças que recorrem a e-mails, SMS e chamadas telefónicas para pedir acesso a links, validação de dados ou correção de divergências no IRS. A Autoridade Tributária recomenda que os contribuintes nunca executem estas operações e verifiquem as mensagens oficiais através do Portal das Finanças, na opção Comunicações, recordando que só envia avisos a utilizadores que tenham ativado e confirmado os seus contactos no portal. Paralelamente, a DECO Proteste e a Comissão do Mercado de Valores Mobiliários criaram um plano conjunto de prevenção de fraudes financeiras online, cruzando queixas de consumidores com dados de supervisão. As organizações aconselham a consulta de canais oficiais antes de qualquer investimento, alertam para o perigo de anúncios em redes sociais que usam ilicitamente marcas conhecidas para prometer lucros fáceis e recomendam às vítimas a recolha de todas as provas do esquema, incluindo transferências, e-mails e capturas de ecrã.

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12: 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Boa tarde. São 18 horas.
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14: Bem-vindos, estas são as notícias na Antena Livre. A Câmara Municipal da Guarda aprovou, por unanimidade, a carta de compromisso que oficializa a candidatura da cidade, a capital portuguesa da cultura, no ano 2028. Este é um documento que define a estratégia e o compromisso político do Executivo liderado por Sérgio Costa. No final da reunião quinzenal, realizada nos espaços de Conselho, o autarca eleito pela coligação pela Guarda, Nós Cidadãos, sublinhou aos jornalistas que este é um sinal claro de união, tratando-se de um compromisso político e não apenas técnico. A candidatura pretende demonstrar a vitalidade, bem como a capacidade artística e criativa dos agentes do Conselho. Sérgio Costa referiu ainda que o projeto será um verdadeiro reflexo da identidade serrana e raiana, aliada à modernidade, convidando todos os municípios a deixarem os seus contributos através do inquérito online. Agora, e passamos para Gouveia, onde a área social e da habitação está em grande destaque através do programa Acessibilidades 360 Graus. O município concluiu um investimento de 166.771,77€ na adaptação de várias habitações. O projeto resulta de uma parceria com o Instituto para os Direitos das Pessoas com Deficiência e abrangeu 20 destinatários do Conselho. Todos os beneficiários possuem um atestado médico de incapacidade multiuso igual a superior a 60%. As intervenções apoiadas por verbas do Plano de Recuperação e Resiliência permitiram adaptar instalações sanitárias, instalar cadeiras elevatórias e elevadores, bem como substituir janelas e caixilharias. Num olhar mais atento aos números, só através dos avisos 5 e 7 foram apoiadas 8 pessoas com cerca de 62 mil euros, enquanto o aviso 9 abrangeu 12 destinatários com mais de 103 mil euros de apoio. Ainda dentro do setor habitacional de Gouveia, o Presidente da Câmara, Jorge Ferreira, acompanhado pelos vereadores do Executivo Municipal, visitou recentemente vários imóveis intervencionados pelo programa Primeiro Direito. Estas obras, concluídas e em curso na cidade e em diferentes freguesias, representam um investimento global que rondam 1 milhão de euros. O objetivo da autarquia é proporcionar às famílias soluções habitacionais mais adequadas, com melhores condições de segurança e conforto. O Presidente do Município manifestou satisfação com o rigor dos trabalhos e previu a conclusão de todas as intervenções aprovadas ao longo dos próximos meses, prometendo assim uma maior equidade no acesso à habitação em todo o território. E a fechar, uma nota sobre o mercado municipal de Gouveia, que conta agora com um novo cacifo automático integrado na rede Loki dos CTT. A nova solução resulta de uma parceria entre o município e a Open Lockers e vai permitir à comunidade realizar a recolha, entrega e devolução de encomendas de forma muito mais simples, cómoda e flexível. É mais um passo na modernização do mercado, tornando o espaço mais dinâmico e adaptado aos novos hábitos de consumo.
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1: Olá. Dizia alguém: vivemos demasiadamente preocupados com a imagem, com aquilo que os outros pensam e com aquilo que mostramos. E sem percebermos, continuamos a viver numa espécie de vida em meia dose, meia alegria, meio abraço, meia conversa, meia presença. Mas a vida não merece ser vivida assim. Quando estivermos numa festa, estejamos verdadeiramente em sentido de festa. Quando encontrarmos alguém, olhemos essa pessoa nos olhos. Quando houver uma mesa, sentemo-nos. Quando houver música, dancemos. Quando houver uma oportunidade, sorrimos. Quando alguém precisar de uma palavra, oferecemo-la. Não precisamos de parecer felizes. Precisamos, sim, de permitirmo-nos sermos felizes. E talvez este agosto nos possa ensinar isso. Que a verdadeira festa não acontece quando há mais música, mais luz ou mais gente. Acontece quando há pessoas verdadeiramente presentes na nossa vida. Pense nisto, já que este é certamente o lado bom da vida.
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0: 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São 19 horas.
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0: Olá, então viva, muito boa tarde. E boa tarde, quer-se dizer, está um pouco de vento e o tempo está mais a virar para a chuva do que para outra coisa. Vamos lá ver se a noite se vai aguentar assim, se não vamos ter uma noite como a noite passada, que uma noite complicada, a noite passada, com chuva, trovoada, relâmpagos e vento forte. Em agosto, estamos assim. Quase terminamos o mês de agosto. Está quase aí a começar o outono. Para todos, então, muito boa tarde. Este é o seu prolongamento. Onde mais daqui a pouco, então, vamos ficar a conhecer os resultados e classificações dos jogos que acompanhamos e também de todos os restantes jogos da Liga Betclic, Liga Portugal Meu Super, a Liga 3 e também o Campeonato de Portugal Série B e Série C. Mas antes mesmo vamos só saber quem é que nos apoia no desporto no Ander Livre, no desporto nas bandas e na Fora dos Algodres.
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5: E com isto que estão os nossos apoios para o desporto, vamos então para os resultados e classificações. Começamos pela Liga Betclic, Marítimo 2, Académico Viseu 2, Estoril Praia 0, Rio Ave 2, Sporting 3, Alverca 1, Vitória Sport Clube 1, Nacional da Madeira 0, Santa Clara 1, Famalicão 0, Porto 2, Aruca 0, e hoje joga-se a partir das 8h40 da noite o Gil Vicente Casa Pia em Barcelos, no Municipal de Barcelos. E no dia 9 do 9, portanto para o mês que vem, no dia do mês que vem, joga-se às 8h40 da noite o Moreirense Benfica, e logo a seguir, no dia 10, joga-se também às 8h40 da noite o Estrela da Amadora Sporting Braga, e assim fica concluída esta terceira jornada. Quanto à classificação, o primeiro é o Porto 9 pontos, o segundo o Sporting com 7 e o terceiro o Marítimo também com 7, o quarto Santa Clara com 7 e o quinto o Arouca com 6. Quarto é o Benfica com 4, menos um jogo. Sexto, aliás, quarto Santa Clara com 7, assim, quinto o Arouca com 6 pontos, sexto o Benfica com 4, sétimo o Nacional da Madeira com 4, oitavo o Gil Vicente com 3, nono o Vitória Sport Clube com 3, décimo o Rio Ave com 3 pontos, décimo primeiro o Estrela da Amadora com 2 pontos, décimo segundo o Académico de Viseu com 2 pontos, décimo terceiro o Braga com 1 ponto, décimo quarto o Famalicão com 1 ponto, décimo quinto ainda com 1 ponto o Moreirense, décimo sexto o Estrela Praia também com 1 ponto, décimo sétimo o Alverca com 1 ponto, e o Casa Pia é o 18º classificado, o Lanterna Vermelho, com 0 pontos. Vamos ouvir então os dois treinadores, o treinador do Académico de Viseu, Bruno Pinheiro, e também o treinador do Marítimo, Van der Gaak, que disseram o seguinte, depois então desta partida. Vamos começar por Bruno Pinheiro, treinador do Académico de Viseu.
6: Obviamente não posso estar satisfeito, porque estávamos a ganhar 2-0, tínhamos o resultado favorável, lá estávamos a controlar o jogo, e perder aqui 2 pontos acaba por ser desagradável, mas vamos restringir àquilo que controlo. Acho que a equipa evoluiu da última jornada para esta jornada. Acho que fomos muito mais pacientes ofensivamente e defensivamente, conseguimos controlar mais as emoções, tivemos o jogo muito mais controlado, e nesse sentido a satisfação, o resultado obviamente não é o que queremos vir aqui ganhar o jogo. Acho que fizemos tudo para o ganhar. A determinado momento não conseguimos jogar mais, mas enfim, é o que é, também dá mérito ao adversário, um adversário que tem uma casa cheia, muito bem composta, que vem moralizado com 2 vitórias, portanto sabíamos que ia ser um jogo difícil, mas acho que até tivemos bastante, bastante bem no jogo, acabamos por perder 2 pontos, o que de facto é desagradável.
5: As palavras de Bruno Pinheiro depois desta partida, onde o Académico de Viseu esteve a vencer por 2-0 e depois deixou-se empatar e terminou o resultado final 2 para o Marítimo, 2 para o Académico de Viseu. Ouvimos também Van der Gaak, treinador do Marítimo, que disse o seguinte então depois desta partida.
7: É sempre que cada ponto é importante para o nosso objetivo, a manutenção. Por isso, semana passada ganhamos o jogo no último minuto, foram 3 pontos, mas como a equipa lutou e trabalhou. Hoje é a mesma coisa, eu acho que a equipa tentou, mas tinha muita vontade, mas não foi sempre 100%. O Académico é muito, muito perigoso nas bolas paradas, marcou, e por isso também depois sofremos um golo antes do intervalo. Mas tenho a dizer que já sabia, já conhecia o espírito da equipa, mas também já falamos muitas vezes sobre isso, a dinâmica entre os adeptos e a equipa é muito forte. A equipa, os adeptos empurraram nós para um empate, e isso também é bom. Às vezes, já disse antes, às vezes a equipa não vai jogar 100%, falha muito, mas no espírito, em termos de trabalho, a equipa tem dado muito.
5: Vandergaag, treinador do Marítimo, isto depois então do final desta partida, com o resultado de 2 para o Marítimo e 2 para o Grêmio, onde estivemos também em simultâneo, é isso mesmo, em simultâneo com a TSF Madeira, foi assim, a TSF Madeira, em simultâneo com a Tenerife, ainda com a Rádio Desporto nas beiras. E agora vamos então mudar para a Liga Portugal, o meu super, a Liga 2, Portugal, meu super. Eu queria ir então para a Liga 2, a Liga Portugal, meu super. Vamos lá ver se. A Liga 2, a Liga Portugal, meu super, que parece bem que não está aqui a querer mostrar. Vamos ver se mostra ou se não mostra. Liga Portugal, meu super. Ah, já cá está. Já que estão os jogos da terceira jornada da Liga 2 e Liga Portugal, meu super, que começou no dia 21 com o Benfica B 1, Portimonense 1, Tondela 0, Académica OF 2, Leixões 2, União de Aliançade 4, Vizela 0, Amarante 0, Luzão Lourosa 2, Turriense 2, Chaves 2, Aves 2, Penafiel 2, Sporting B 0 e Farense. A Felgueiras joga-se e o Felgueiras vai vencendo por 1-0 a equipa do Farense. Quanto ao Feirense, Futebol Clube do Porto B começa mais daqui a pouco às 8:15 da noite. Quanto à classificação, a primeira é a Académica OF com 9 pontos, a segunda, o Lourosa com 7, o terceiro, o Portimonense com 7 e o quarto é o Benfica B também com 7 pontos. O quinto é o Farense com 6 pontos. Sexto, o Sporting B com 6 pontos também. Sétimo é o Penafiel com 4. Oitavo é o Vizela também com 4. Com 3 pontos está no nono lugar o União Maria Sade. O Leixões tem décimo lugar também com 3 pontos. Primeiro, Tondela também com 3 pontos. Décimo segundo, o Felgueiras com 2 pontos. Décimo terceiro, o Durriense também com 2 pontos. E o décimo quarto, o Aves com 2 pontos também. Depois, com 1 ponto, está no 15º lugar o Feirense, 16º o Amarante, 17º o Chaves e o Ladeira Vermelha, o Porto B, com 0 pontos. Aqui, depois da partida com o do Grupo Clube Esportivo Tondela, Académico OEF, ouvimos também o treinador do Tondela, Ricardo Costa, e também o treinador da Académica OEF, António Barbosa, aqui trabalho de Luís Fateixas e João Cruz, e no Marítimo, Académico, também trabalho de João Cruz. Vamos ouvir primeiro Ricardo Costa, treinador da equipa do Clube Desportivo Tondela, que disse isto então depois da partida.
8: Tivemos o nosso critério de jogo, assumimos, tivemos um lance de canto em que a marcação estava lá, uma sorte, bateu no ombro do Zé e foi golo. Tentámos ir atrás do prejuízo, a equipa esteve bem, houve depois ali um pouco de ansiedade pelo golo sofrido, em que nós nos conseguimos encontrar, mas mesmo assim a trabalhar em termos de circulação de bola, com cruzamentos, com chegadas. Estávamos se calhar um pouco ali naquele momento, um pouco os equilíbrios defensivos não estavam a ser os ideais para conseguirmos ter novamente bola, mas depois da segunda parte, penso que a expulsão depois condicionou logo a nossa estratégia que tínhamos para a segunda parte, que é com menos um contra esta equipa que bola um bloco mais baixo, em que depois joga muito na transição. Nós a tentarmos, tivemos as oportunidades, conseguimos chegar a duas grandes intervenções do guarda-redes e depois, pronto, no último desespero, mais uma expulsão também do Cícero, em que a equipa toda balanceada para a frente levou uma transição e levou o segundo golo, que, sinceramente, na minha opinião, acho que é excessivamente... Os golos em si foram excessivos. Acho que quem seja sempre prejudicado é sempre quem se pronuncia. Espero e quero ver, e já vimos o lance em si. Acho que este critério dos 5 segundos às vezes aplica-se, outras vezes não se aplica. A bola nem estava ainda em jogo, nem estava colocada no sítio, e já estar a contar, acho que isso não sei se é de lei ou se podem fazer. Infelizmente, eu critico mais às vezes a nossa própria equipa pela expulsão assim, a ser o segundo amarelo ou não, porque aquele lance foi rápido e a bola era nossa, em que o Canizares tinha a bola na mão e a expulsão, e isso automaticamente bloqueia completamente. São dois lances em que arrebenta com o jogo.
5: As palavras então de Ricardo Costa, treinador do Clube Desportivo de Tondela. Ouvimos também António Barbosa, treinador da Académica OAF.
9: Trabalho em muita dedicação por parte de toda a gente, no que toca à constituição do plantel, à forma como tivemos dificuldades que são naturais de uma equipa que está a chegar e que está-se a construir, mas tivemos a oportunidade de ir, significa 3 jogos, muito feliz, efetivamente foi excelente, baliza a 0 fora na casa de um candidato, 2 golos marcados, mais 1 gol de bola parada, mais 1 gol de transição, ou seja, muito felizes por aquilo que conseguimos produzir, mas também muito conscientes que isto é um início do campeonato, naturalmente. Percebemos todas as vicissitudes e as especificidades da segunda liga, temos de fazer crescer a equipa e é um início muito, muito positivo, é excepcional naturalmente, mas muito conscientes, temos muito para andar e muito para trabalhar fundamentalmente.
5: As palavras de António Barbosa, treinador da equipa da Académica OAF. Depois então desta partida, Tondela 0, Académica OAF 2 e Académica que só me segue no primeiro lugar, 3 jogos, 3 vitórias, 9 pontos para a velhinha Briosa. Vamos à Liga 3, resultados e depois a classificação da Série 1 e Série 2. Resultados: Oliveirense 2, Vitória Samache, Oliveirense 3, Vitória Samache 2, Marco 09, 2, Vierense, Sport Clube Vierense 0, Caldas 2, Lulutano 4, Paredes 1, Lessa 2, Passo Ferreira 1, Varzim 4, Covilhã 0, Atlético Clube Portugal 3, Lutano de Évora 2, Mafra 1, Trovense 1, São João de Ver 0, Clube de Bolas Bolenses 5, União de Santarém 0, Faf 1, Vitória Sport Clube B também 1. E vamos à classificação do Grupo A. Primeiro é o Varzim, com 9 pontos, o segundo é o Paredes com 6 e o terceiro o Marco 09 também com 6, quarto para o Faf 5 pontos, quinto para o Vitória Sport Clube B com 4, sexto o Vierense também com 4, o sétimo é o Lessa também com 4 pontos e o oitavo é o Trofense com 3 pontos, nono o São João de Ver com 1 ponto e o décimo é o Passo Ferreira com 0 pontos. No grupo B, primeiro é o Clube Futebol dos Bolenses com 9 pontos, segundo o Atlético com 7, terceiro o Oliveirense com 5, quarto o Lutano de Évora com 4, quinto é o Lutano também com 4, sexto o Sport Covilhã também com 4 pontos e o sétimo é o Mafra com 4 pontos também, o oitavo é o Caldas com 1, o nono é o Vitória de Cernas também com 1 ponto e o décimo também com 1 ponto é União de Santarém. Assim também os resultados e classificações da Liga 3. Vamos para o Campeonato de Portugal, começamos pela Série B. Sousense, que começou no dia 22, Sousense 0, Castro Daire 1. Depois, no domingo, dia 23, aliás, no dia 23, Beira-Mar 0, Machique 2, Alpendurada 1, Camacha 2, Alvarense 1, União de Lamas 0, Salgueiros 1, São Joanense 1, Folgrado 1, Guarda Futebol Clube 0, Calheta, Sinfãs, joga-se no dia 27/9, a partir das 15 horas. Quanto à classificação, a primeira é o Varense com 6 pontos, segundo o Machico com 4 e o terceiro é o Gamacha também com 4. Folgrado é o quarto com 4 pontos também. Depois, com 5 pontos, temos o Sinfãs, o sexto com 3 pontos também é o Alpendurado e ainda com 3 pontos, o sétimo é o Castro Daire. Com 8 pontos, a São Joanense com 2, aliás, no oitavo lugar, a São Joanense com 2 pontos, ainda com 2 pontos, no lugar para o Salgueiros, décimo para a Calheta, 1 ponto, décimo primeiro, União de Lamas também com 1 ponto, décimo segundo, o Beira-Mar também com 1 ponto, décimo terceiro, o Guarda Futebol Clube com 0 pontos e o décimo quarto é o Sousense também com 0 pontos. Agora vamos para a Série B. Quanto aos resultados desta jornada, segunda jornada também, temos o Marialvas 1, Oliveira do Hospital 2, Fátima 5, Malveira 0, Nazarenos 0, Elvas 1, Sertanense 1, Mortágua 3, Fazendense 3, Nogueirense 3, União da Serra 2, Alverca B 1 e Benfica de Castelo Branco 1, Naval 1893 4. Quanto à classificação, o primeiro é o Mortágua com 6 pontos, segundo, União da Serra também com 6 pontos e o terceiro, o Fátima é com 4 pontos, o quarto com 4 pontos também está o Elvas. No quinto lugar está a Naval 1893 com 5, com 3 pontos, no sexto lugar está o Oliveira do Hospital também com 3 pontos. Sétimo está o Benfica de Castelo Branco ainda com 3 pontos e o Marialvas é o oitavo ainda com 3 pontos. No nono lugar está o Nogueirense com 2, décimo com 1 ponto está o Fazendenses, décimo primeiro está o Sertanense também com 1 ponto e depois décimo segundo lugar está o Alverca B com 0 pontos, O Nazareno, 13º lugar, também com 0 pontos, e o Malveira, com 0 pontos, está no 14º lugar da classificação. Quanto aos resultados de hoje, então, de 68 minutos, Farense 1, Felgueiras 1, o Felgueiras empata, vai empatando com 68 minutos então desta de jogo. Felgueiras, Farense 1, Felgueiras também 1. Só assim o resultado neste momento deste jogo, que é um dos jogos que vai fechar a jornada, porque daqui a pouco, às 8h15 da noite, joga-se o Farense Futebol Clube do Porto B. Mas para já, o Farense vai empatando em Faro, no São Luís, a uma bola com a equipa do Felgueiras. Quanto ao desporto, por hoje é tudo. Vamos acompanhar, enquanto que estiver, vamos acompanhando o resultado do Farense com o Felgueiras. Mas para já vamos saber quem é que nos apoia no desporto, e nós já voltamos para as despedidas também do desporto para hoje.
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5: e dados que estão conhecidos os nossos apoios, daqui a pouco já vamos para as despedidas de hoje do seu prolongamento. Para já agora vamos então para a música e vamos com esta, vamos recordar esta banda, o Shaggy Jagger, Let's Do It Again.

Last Twist Again, os Sugar Shaker, o tema que acabamos de ouvir e recordar também ao tema. 46 minutos agora depois das 19. Venha com Deus já agora, já a seguir.

Venha com Deus, o tema que o grupo que acabamos de ouvir, e recordar também. Vamos recordar mais um, estamos a 10 minutos das 8, vamos para as nossas despedidas de hoje, que amanhã estamos por cá com o regresso a casa a partir das 7 e amanhã é terça-feira, é dia de Letras Serranas. Para todos, muito boa noite, até amanhã. Eu, quanto a mim, até amanhã à uma. Agora ficamos e para fecharmos com um Guns N' Roses para ouvir e recordar. Boa noite, até amanhã.

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0: 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São 20 horas.
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7: Bem-vindos, estas são as notícias na Antena Livre. A Câmara Municipal da Guarda aprovou, por unanimidade, a carta de compromisso que oficializa a candidatura da cidade, a capital portuguesa da cultura, no ano 2028. Este é um documento que define a estratégia e o compromisso político do Executivo liderado por Sérgio Costa. No final da reunião quinzenal, realizada nos espaços de Conselho, o autarca eleito pela coligação pela Guarda, Nós Cidadãos, sublinhou aos jornalistas que este é um sinal claro de união, tratando-se de um compromisso político e não apenas técnico. A candidatura pretende demonstrar a vitalidade, bem como a capacidade artística e criativa dos agentes do Conselho. Sérgio Costa referiu ainda que o projeto será um verdadeiro reflexo da identidade serrana e raiana, aliada à modernidade, convidando todos os munícipes a deixarem os seus contributos através do inquérito online. Agora, e passamos para Gouveia, onde a área social e da habitação está em grande destaque através do programa Acessibilidades 360 Graus. O município concluiu um investimento de 166.771,77 € na adaptação de várias habitações. O projeto resulta de uma parceria com o Instituto para os Direitos das Pessoas com Deficiência e abrangeu 20 destinatários do Conselho. Todos os beneficiários possuem um atestado médico de incapacidade multiuso igual a superior a 60%. As intervenções apoiadas por verbas do Plano de Recuperação e Resiliência permitiram adaptar instalações sanitárias, instalar cadeiras elevatórias e elevadores, bem como substituir janelas e caixilharias. Num olhar mais atento aos números, só através dos avisos 5 e 7 foram apoiadas 8 pessoas com cerca de 62 mil euros, enquanto o aviso 9 abrangeu 12 destinatários com mais de 103 mil euros de apoio. Ainda dentro do setor habitacional de Gouveia, o Presidente da Câmara, Jorge Ferreira, acompanhado pelos vereadores do Executivo Municipal, visitou recentemente vários imóveis intervencionados pelo programa Primeiro Direito. Estas obras concluídas e em curso na cidade e em diferentes freguesias representam um investimento global que rondam 1 milhão de euros. O objetivo da autarquia é proporcionar às famílias soluções habitacionais mais adequadas, com melhores condições de segurança e conforto. O Presidente do município manifestou satisfação com o rigor dos trabalhos e previu a conclusão de todas as intervenções aprovadas ao longo dos próximos meses, promovendo assim uma maior equidade no acesso à habitação em todo o território. E a fechar-se, uma nota sobre o mercado municipal de Gouveia, que conta agora com um novo cacifo automático integrado na rede Locky dos CTT. A nova solução resulta de uma parceria entre o município e a Open Lockers e vai permitir à comunidade realizar a recolha, entrega e devolução de encomendas de forma muito mais simples, cómoda e flexível. É mais um passo na modernização do mercado, tornando o espaço mais dinâmico e adaptado aos novos hábitos de consumo.
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4: Já a seguir, a seleção perfeita para ti. 10 músicas sem interrupções. 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Para ouvir a partir de agora.

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Depois das 10 seguidas, a música continua. Esta foi a tua sequência. Antena Livre DAT 10 fica por aqui. Não percas a qualquer momento mais uma desta. A tua rádio não para. Fica por aí.

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7: 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São 21 horas.
8: Portugal teve o 12º maior aumento dos preços dos combustíveis em julho na União Europeia. É o destaque desta edição do Pulsar Económico.

preço dos combustíveis para transporte privado na União Europeia subiu 16,9% em julho, face ao mesmo mês de 2025, após o abrandamento de 13,7% que foi registado em junho. Portugal assinalou o 12º maior aumento da União Europeia, com uma subida de 16,7%, numa lista liderada pela Roménia, com 24,2%, e onde a Hungria foi o único país a registar uma descida de 0,1%. Na comparação mensal com junho, a gasolina subiu 4,7% e o gasóleo 4,3% na União Europeia, enquanto em Portugal o maior incremento foi verificado no gasóleo, com 2,1%, com a gasolina a subir 1,1%. Trata-se do 5º mês consecutivo de subida dos preços na União Europeia, impulsionado pela guerra no Irão, iniciada a 28 de fevereiro, que provocou o encerramento do Estreito de Hormuz, por onde passa cerca de 1/5 do petróleo e gás natural liquefeito mundial. Apesar do ligeiro alívio em junho, decorrente de um cessar-fogo entre os Estados Unidos e o Irão, que permitiu a reabertura do Estreito, a decisão do presidente norte-americano Donald Trump de decretar o fim do acordo no início de julho levou à retoma do conflito e a um novo encerramento da rota marítima. O endividamento do setor não financeiro aumentou 39.600 milhões de euros no primeiro semestre, fixou-se nos 894 mil milhões de euros e elevou o seu peso no produto interno bruto de 278,5% para 282,7%. Deste montante, 393.600 milhões de euros diziam respeito ao setor público, onde o endividamento cresceu 22.600 milhões de euros. Este acréscimo fez o endividamento público subir de 120,9% para 124,5% do PIB, registando-se ainda aumentos perante administrações públicas particulares e o setor financeiro, em paralelo com uma redução junto das empresas. Por sua vez, o setor privado somava 500.300 milhões de euros, fruto de um aumento de 17 mil milhões de euros no semestre, que fez avançar a sua relação com o PIB de 157,6% para 158,2%. O endividamento dos particulares subiu 8.200 milhões de euros, devido em grande parte ao setor financeiro, com mais 7.200 milhões de euros, 5.900 milhões dos quais em crédito à habitação, enquanto o das empresas privadas avançou 8.800 milhões de euros. Em julho, o número total de beneficiários de prestações de desemprego fixou-se em 169.543, o que representa um recuo de 5,3%, o correspondente a menos 9.416 pessoas, em comparação com o mesmo período do ano passado, mas um aumento mensal de 0,5%, ou seja, mais 830 pessoas, interrompendo um ciclo de 5 meses consecutivos de quedas. O subsídio de desemprego abrangeu 138.431 pessoas, registando um valor médio mensal de 765,64 euros. Em sentido inverso, tanto o subsídio social de desemprego inicial, com 4.604 beneficiários, como o subsequente, com 18.914 beneficiários, diminuíram na comparação mensal e face a julho do ano passado. A utilização de inteligência artificial tem vindo a originar fraudes mais sofisticadas no mercado de trabalho, tornando mais difícil distinguir oportunidades reais de falsas ofertas, entrevistas simuladas e contactos aparentemente legítimos. De acordo com especialistas em recrutamento, os candidatos enfrentam agora um risco acrescido em que os esquemas conseguem reproduzir quase todas as fases de um processo de seleção tradicional, tornando a literacia digital uma competência indispensável para quem procura emprego. Para evitar a cedência indevida de dados pessoais e financeiros, é fundamental identificar sinais de alerta, como a exigência de pagamentos, contactos feitos exclusivamente por aplicações de mensagens ou e-mails pessoais, condições irrealistas, ausência de videochamadas, inconsistências de informação e pedidos de dados bancários sem proposta formal. A prevenção passa por manter uma postura crítica diante de propostas apelativas ou pressões indevidas, confirmando sempre a autenticidade da empresa através dos seus canais oficiais.
A Autoridade Tributária e Aduaneira alerta para o surgimento de novas fraudes em nome das finanças que recorrem a e-mails, SMS e chamadas telefónicas para pedir acesso a links, validação de dados ou correção de divergências no IRS. A Autoridade Tributária recomenda que os contribuintes nunca executem estas operações e verifiquem as mensagens oficiais através do Portal das Finanças, na opção Comunicações, recordando que só envia avisos a utilizadores que tenham ativado e confirmado os seus contactos no portal. Paralelamente, a DECO Proteste e a Comissão do Mercado de Valores Mobiliários criaram um plano conjunto de prevenção de fraudes financeiras online, cruzando queixas de consumidores com dados de supervisão. As organizações aconselham a consulta de canais oficiais antes de qualquer investimento, alertam para o perigo de anúncios em redes sociais que usam ilicitamente marcas conhecidas para prometer lucros fáceis e recomendam às vítimas a recolha de todas as provas do esquema, incluindo transferências, e-mails e capturas de ecrã.

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0: Nada pode abalar aqueles que estão nas mãos de Deus. Coisas boas acontecem para quem acredita. Coisas melhores acontecem para quem é paciente. E as melhores coisas acontecem para quem não desiste. Boa noite, bom trabalho, bom descanso, boa viagem. Se não qual for a forma em que nos seja ouvir, seja bem-vindo a mais uma edição do Expresso. Esta então referente ao dia 24 de agosto. É o 236º dia do ano e faltam 129 dias para este mesmo ano acabar. E é dia então de São Bartolomeu, apóstolo. Olhe, seja bem-vindo para este tempo de... quase diríamos inverno, mais outonal do que de verão, e dizer-lhe que estamos por cá prontinhos para receber as suas participações pelo 234-552435 ou pelo 964067212, ainda com o telemóvel de experiência. Olha, cá vamos tanto prontinhos para lhe fazer companhia. Diz-lhe que estamos com 15 graus por Gouveia, 16 graus na Guarda, 18 graus para Pinhel, para Amida 18 graus também, para Vila Nova Foscoa 18 graus, para Tabosa do Carregal 17, para Pena Verde também 17, para Sendim 17, para o Peixe da Régua 17, para Freixiel 19, para Mirandela 19, para Vila Boca da Guiar 16 e também para o Porto 18 graus, para Moldes 17 graus, para Castro Daire 16, para Viseu 17, para Nelas 18 graus, para Alcofre e Santa Cruz de Trapa 17 graus, para Cantanhede 20 graus, para o Lujo 19 graus, para a Figueira da Foz 20, para Coimbra também 20, para Leiria e Pombal 20 graus, para Miranda do Corvo e também para Alousa 19 graus, para Bembelhosa da Serra 17 graus, para Castelo Branco 20, para o Fundão de 18 graus. Bom, e vamos lá então iniciar esta edição do Expresso depois das pequenas férias, mas merecidas, claro que sim. Vamos lá então agora iniciar esta edição do Expresso, prontinhos para receber as vossas participações. Venham por aí, já lhe disse, é o 234-552435 e também o 964067212, e vamos lá então.
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0: E vamos lá então, recordando este tema dos Level 42, Something About You. É isso mesmo, enquanto eu fico à espera que você apareça por aí. Estou à espera.

0: E foi tudo assim que iniciamos com Level 42, Something About You. É isso mesmo. Bom, para iniciar esta edição do Expresso, voltamos. Então de férias, cá estamos prontinhos, eu e a minha partner, para lhe fazer companhia. Até às 23. Something About You. Vamos lá então para a primeira participação. Claro que vocês não fazem esperar. É assim mesmo. E vamos lá do amigo Paulo Garcia. Muito boa noite.
1: Olá, Amarela, boa noite.
0: Boa noite, camisola amarela, como é que vai?
1: Como é que vai? Vai indo com vocês. As férias foram boas?
0: Ai, muito boas. Foi pena que foram poucas. Foi muito curtinho. Olha e diga-me então, amigo, vamos ouvir Nunca Te Esquecerei com o Jorge Ferreira. A quem é que vai dedicar?
1: Minha mãe, toda a minha família, para os meus tios e primos. Ana Rosalina, Vera Lúcia e Pilhota. Oliveira do Bairro, Senhor Quim e Esposa Santa Apolónia. Aldina Roda Mouquim, Lucinda Costa, de Fala. Ruben da França, Fernando Silva de Pombal. Mélio Paiva, da Lozã. Aquela gente toda da Oliveira do Hospital, quando chegou para lá muito.
0: Pois foi.
1: Rosário de Cadima. Aquela senhora também da Figueira da Foz.
0: A Rosa Maria.
1: O senhor Plácio da Madeira e a malta todos os Açores. Para Feliz Belo Viseu, Armando Trancoso de Aveiro. Outra vez esquecer de alguém que me queiram desculpar.
0: Exatamente.
1: Quem tiver de aterrar pedras de mês, que vai viajar uma boa viagem. Quem tiver de trabalhar, bom trabalho.
0: Muito obrigado.
1: Então, um forte abraço para ti. Um beijinho para a mãe, um beijinho para a dona Virgínia.
0: Para si também.
1: Para toda esta família, até à próxima oportunidade.
0: Até à próxima, um grande abraço para si, um beijinho para a mãe, um abraço para o irmão também. Até à próxima, se Deus quiser, também, amigo.
1: Até amanhã.
0: Boa noite,
1: quiser.
0: Até amanhã,
1: obrigado.
0: Se Deus quiser, obrigado. Vamos aqui ao telefone. Arménio Paiva, meu amigo, muito boa noite.
2: Boa noite.
0: Então, como é que está o meu amigo?
2: Estou bem, ainda
0: voltei. Olhe com o Dino Meira, quem é que vai dedicar, Arménio?
2: É para eu ouvir, para vocês aí, aqui para a minha vizinha Papena Cova,
0: muito
2: com
0: bem.
2: A nossa amiga Carlos Ferreira no Luxemburgo,
0: uh-huh.
2: A todos os que me dedicam, a todos os que estão a ouvir, não é aí dedicada, mas para a nossa amiga Cristina Ferreira,
0: também.
2: Parabéns uh-huh. ontem.
0: Uh-huh.
2: E especial para vocês que voltaram.
0: Muito obrigado, amigo. Voltei. É assim mesmo. Aquele abraço, Arménio. Até amanhã, se Deus quiser, também, meu amigo.
2: Até
0: amanhã, boas férias. Até amanhã. E agora vamos então com o Jorge Ferreira, Nunca Te Esquecerei, com a pedido do amigo Paulo Garcia em Coimbra. Aí está.

0: Nunca te esquecerei, Jorge Ferreira, a pedido amigo Paulo Garcia em Coimbra. E claro que os telefones, olha, por enquanto não vão parando, vamos lá então para o telefone e assim sendo, amigo Eduardo Mota, muito boa noite.
1: Oh, amigo António Macedo, muito boa noite. Como? Sejam os patrões, sejam bem-vindos, regressados à mesma casa.
0: Muito obrigado. Olha, está tudo bem consigo na minha ausência? Correu tudo bem?
1: Correu, graças a Deus.
0: Ainda bem, amigo.
1: Olha, okay, saber... não era um bocadinho falta, porque a gente está habituado a ligar
0: pois
1: com
0: é.
1: Vocês.
0: Olha, e agora pode continuar. Olha, amigo, a partir de hoje estamos cá sempre.
1: Desde que eu posso entrar.
0: Enquanto Deus quiser, amigo. Olha, e diga-me
1: não é, não, é fazer, não é fazer como o Aldervão do Turmato, já são dois dias que me faz estar à espera.
0: Exatamente. Olha, e diga-me então uma coisa. Vamos ouvir aqui uma música da Safira.
1: Teve a festa, meteu-se na borracha, ou quando chamou aos outros.
0: Pois é. Olha, e vamos ouvir aqui uma música da Safira. A quem é que vai dedicar?
1: Olha, para os meus filhos. Principalmente, e as melhoras para o meu filho mais novo, que graças a Deus está a correr tudo bem, que
0: ainda
1: também
0: bem.
1: Está a correr.
0: Uhum.
1: E Geros e Nora, e para os bisnetinhos também, para os netos. Agora vai, isso agora vai ser um bocado complicado. Vai, para já vai para a Dona Rosinda.
0: Sim.
1: Para a Dona Rosalina.
0: Sim.
1: Para a Dona Vera Lúcia e para a filha Beatriz.
0: Muito bem.
1: Para a Dona Isália.
0: Uhum.
1: Para a Dona Elizabeth. E já falei na.
0: Sim, sim.
1: Há mais duas senhoras que ainda não estão assim bem encarregadas.
0: Muito bem.
1: Com elas.
0: Uhum.
1: E depois a senhora agora que também falou, acho que também já tem falado em mim.
0: Muito bem.
1: Para a dona Lola e as melhoras.
0: Muito obrigado.
1: E para a dona Maria de Pombal e para o marido também, as melhoras deles também. Para o senhor da Madeira e para os senhores dos Açores também.
0: Uhum.
1: Há um outro senhor também. Bom, vamos ficar por aqui.
0: Para
1: todas as pessoas que costumam dedicar, digam também para mim, que é para não estar a perder muito tempo. E para você, um grande abraço.
0: Muito obrigado.
1: E para a sua família toda, com todo respeito. Bem-vindo para a sua esposa. Continuação do resto do programa. Boa noite.
0: Muito obrigado, amigo.
1: E bom viagem até chegarem a casa.
0: Até amanhã, se Deus
1: quiser.
0: Até amanhã, aquele abraço, amigo. Até amanhã, se Deus quiser. Obrigado, obrigado. Obrigado. E vamos dar o telefone. Amiga Rosalina, muito boa noite.
2: Boa noite, Sr. António e todos os ouvintes e participantes.
0: Então, como é que está a minha amiga?
2: Olha, acabamos andando, hoje veio a chuvinha.
0: Hoje,
2: e ontem.
0: Hoje, ontem, meu Deus.
2: E um bandinho que era uma maravilha.
0: Ai,
2: mas
0: olha,
2: não com tudo.
0: Pois foi, até me fez um estrago em casa até me fez um estrago, mas olha, perdoa-se. Agora é assim, chuva, meu Deus, um sábado não tinha medo. Meu Deus.
2: Ai, não, isso. Aqui foi ontem. Ontem é que foi mais. No sábado aqui não chegou quase nada.
0: Ah, mas aqui no sábado e no domingo foi uma coisa
2: ontem,
0: por demais.
2: Ai, mas hoje galhou aqui um bem canal, querendo, parecia mesmo o inverno já tinha chegado.
0: Já estamos no outono. Amiga, diga-me então, vai junto aqui com a música Volta e Volta e de Nomeira, pedido pelo amigo Arménio Paiva na Lousa, a quem é que vai dedicar a minha amiga?
2: Ora, vai para os nossos amiguinhos e amiguinhas, vai para o Sr. Plácio Nóbrega e o Sr. José Abreu, a Dona Lola e os filhos, o Paulo já falou em mim, que eu ouvi, e para a Dona Bela Lúcia e para a filha Beatriz, para o Sr. Fernando do Pombal, para o Sr. Hernando da Aveiro, para a Dona Aldina Rosa, para a Dona Feliz Vela, para a Dona Terezinha, para a Dona Ana Maria toda, para a Dona Irene, para o Sr. Eduardo Mota, que acabou de falar, que todos tenham... Uma
0: boa noite, não é?
2: Uma santa semana que
0: exatamente.
2: Está a começar agora e debaixo vai ser tudo.
0: Pois vai, está todos os dias a chover.
2: E para si, para a sua filha,
0: muito
2: para,
0: obrigado,
2: filha,
0: minha
2: para
0: amiga.
2: A sua mana, para a Dona Virgínia, que espero que as férias foram curtidas, mas,
0: pois, mas
2: tenho ao menos aproveitado alguma coisa.
0: Até amanhã, minha amiga. Um grande abraço para si, um beijinho para si, um grande abraço para o marido, até amanhã, se Deus quiser, está bem, minha amiga. Até amanhã. E vamos morar agora sim, ficando aí por vossa conta de novo. O 23455-24435 e também o 964067212 e vamos lá então, voltei. É isso mesmo. Foi o amigo Arménio Paiva na Lousa que pediu, seguido então pela Rosalina em Santa Cruz da Trapa.

0: Voltei. Voltamos.
1: Estava em França e agora já estou cá. Falo mais um mês aqui.
0: Que o ano inteiro. É isso mesmo.
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0: Dino Meira, eu sou o Dojo Dino Meira. E vamos lá então agora de novo para o telefone. E vamos então até Mangualde, amigo Vasco Costa. Muito boa noite.
2: Ora, muito boa noite, António Mateus. Já estávamos com saudade.
0: Pois, e eu voltei. Cá estou de novo, eu e a minha parte, prontinhos para vos fazer companhia. Graças a Deus, é isso mesmo. É isso mesmo, amigo. É isso mesmo. Olha, e diga-me então, vamos ouvir aqui Chiquita Morena com o António Mourão. A quem é que vai dedicar, meu amigo?
2: Olha, vai para todos os meus camaradas, ao operador de rádio e vigilante da GNR. Que não tenham ocorrências.
0: Muito bem.
2: E vai para todo o pessoal que está no Cobos e no IMEIF. Vai para todos os bombeiros. E vai para todo o pessoal que anda aí com o volante na mão, que passa os quilómetros. E uma boa noite para todo o pessoal.
0: Para si, meu amigo.
2: Para a grande família da Rádio Livre do Galeio. Tenha uma boa noite, muita paz e saúde.
0: Eu que o desejo também, meu amigo. Junto a mim e às suas palavras. Olhe, um grande abraço para si, tudo bom para a família. Uma santa noite e até amanhã, se Deus quiser, está bem, amigo?
2: De igual forma, até amanhã.
0: Um abraço, até amanhã, se os quiser. E vamos nós então seguindo por vossa conta. Aí fica então o 23455-2435 ou o 964067212. E vamos lá então agora, Safira, quando danças contigo? A pedido do amigo Eduardo Mota.

0: Então até ao bairro de Santa Bruna em Coimbra. Minha amiga Maria, muito boa noite.
1: Oi, pelo António.
0: Então como é que vai a minha amiga Maria?
1: Olha, vou andando.
0: Vai andando conforme Deus permite, não é, minha amiga? Olha, e diga-me então, vamos ouvir aqui Jorge Fernando com chuva. E chuva e chove mesmo.
1: Olha, está a chover tanto.
0: Pois está, meu Deus, pois está. Olha, e diga-me então, quem é que vai dedicar, minha amiga?
1: Olha, vai para o senhor Plácido, beijinhos para ele, beijinhos para a menina dele, beijinhos para os netinhos e para a esposa. E vai para o senhor José Abreu e esposa. Vai para a dona Loli Filhos, vai para a dona Isabel Silva, vai para a dona Rosalina e o marido.
0: Muito bem.
1: Vai para a dona Cesária, vai para a dona Aldina
0: Rosa.
1: Rosa. Vai para a dona Frisbella e também para o marido. Vai para a dona Alcinda Costa, um beijinho grande também.
0: Muito bem.
1: E vai para o senhor Eduardo Mota.
0: Sim.
1: Vai para Maria, para a dona Maria Armanda.
0: Muito bem, muito bem.
1: E vai para a sua mana, muitos beijinhos também. E vai muitos beijinhos para o senhor António.
0: Muito obrigada, minha amiga.
1: Para a sua menina, muitos beijinhos para o marido. E muitos beijinhos para a dona Virgínia.
0: Muito obrigada. Até amanhã, seja um grande abraço para o Julinho, um grande beijinho para si. E até mais logo, se quiser. Bem, está bem, minha amiga? Até mais logo, até mais logo. E vamos dar agora o nosso seguinte. Ficam por vossa conta de novo: 234-552-435 e também o 964-067-212. E vamos lá então, Chiquita Morena, António Mourão.

0: Vamos lá então até Cadima, Cantanhede, amiga Cesária, muito boa noite.
1: Boa noite, meu amigo, sou Antônio Macedo, como é que vai?
0: Aí, agora não vou, agora estou.
1: Essas férias foram boas?
0: Foram boas, foram pequenas. Olha, diga-me então uma coisa, minha amiga, vamos ouvir a seu pedido, Senhora do Alívio, não é?
1: Sim, sim.
0: Sim, e quem é que vai dedicar, minha amiga?
1: Senhor António, vamos lá para a Madeira, para o Sr. Plácido e Família, para o Sr. José Abreu e Família, para a Sra. Filomena Pedro, que já temos dois que não ouvimos, e para o Carlos Moraes e esposa, para a Sra. Adérita Tocha, para os bombeiros Tocha e Cantanhede, para as senhoras de Coimbra, para a Sra. Maria, que acabei de ouvir há pouco.
0: Muito bem.
1: E assim para o Sr. Joaquim, para a Dona Lola, a senhora dela também, para a Dona Lucinda, para essa senhora que falou há pouco em mim, que eu decorei o nome dela.
0: Sim, é a Rosalina.
1: E para a sua banda, para a sua
0: muito
1: filha,
0: obrigada.
1: Para o seu gemo, para a Dona Vera Lúcia, para essas senhoras todas.
0: Muito bem.
1: Que bem aí, que já é, foi a senhora, aquele senhor Madeu Mota, como é que é?
0: Madeu Mota, isso é o conjunto e da sua zona. Não, é o Eduardo Mota, Eduardo Mota.
1: Eduardo Mota, a senhora Feliz Vela. Olha, para essa malta.
0: Muito obrigada, minha amiga.
1: Que é da família, e para o Sr. António, e para a Dona Virgínia, é aquele beijinho da amizade.
0: Muito obrigada.
1: E até amanhã, se Deus quiser.
0: Até amanhã, minha amiga. Até amanhã. Este é um grande beijinho para si também. Olha, e tudo bom também. Até amanhã, minha amiga.
1: Muito
0: até amanhã.
1: Obrigada.
0: Muito obrigada, eu. Vamos agora seguindo Chuva com o Jorge Fernando. Aí por vossa conta de novo. O 23455-2435. Ou em alternativa, o 964067812.

0: foi então assim que estamos a ouvir o tema Chuva com Jorge Fernando. Vamos lá então para o telefone e vamos até Coimbra. Sendo assim, minha amiga Lola, muito boa noite. Então, como é que vai a minha amiga Lola? Pois é, olha, diga-me então uma coisa, minha amiga. Vamos ouvir a seu pedido, minha linda Beira Alta. A quem é que vai dedicar? Até amanhã, minha amiga. Um grande beijinho para si, um abraço para o António e para o Paulo. E até amanhã, se Deus quiser, está bem? Até amanhã, bem, até amanhã, até amanhã. Vamos aqui ao telefone, amiga Lucinda Costa, em Fala São Martinho Bispo. Muito boa noite.
1: Olá, António, você?
0: Olá.
1: Seja bem parecido.
0: Seja bem parecido. Foram só 8 dias, minha amiga. Olha, diga-me então, vai junto aqui com a música Senhora do Alívio e do Quim Barreiros. A quem é que vai dedicar?
1: Então vou ficar ontem mais cedo, que está bem aparecido e eu já tinha falado.
0: Eu também, eu também, minha amiga.
1: A correca e a minha pandeireta então, e todos os instrumentos que eu tenho.
0: Então, e tem por aí o recorreco e a pandeireta prontinha para nós ouvirmos?
1: Ah, oh, está aqui. Ah,
0: então, vamos lá.
1: Vai para todas as pessoas, falam do meu nome, mas para elas todas. Então, oh, vai para a Tão Brava na cidade e um beijinho para ela.
0: Muito
1: e
0: bem.
1: Para todas as pessoas. E agora tenho aqui então o recorreco.
0: Aí está o reco-reco, reco-reco, reco-reco, reco-reco.
1: Até hoje não trouxe o seu?
0: Estou a ouvir, estou a ouvir. Ai, não, não trouxe, não trouxe, não, minha amiga.
1: Não?
0: Não, não.
1: Quer trazer o seu também?
0: Pois é.
1: Por isso fica aqui com eu. Agora está aqui a pandeireta.
0: Olha aqui o meu reco-reco.
1: Mas todos os dias, todos os dias já
0: atendemos. Fazem barulho mais vosso que o seu. Olha, a bandeireta, muito bem.
1: Boa noite para vocês todos.
0: Igualmente para si, minha amiga.
1: E para quem está de parabéns, muitos parabéns. E um beijinho para a Cristina, para a Cristina Ferreira, pelo
0: muito
1: parabéns,
0: menina. Pois
1: um beijinho para ela, conto muito na nossa companhia.
0: Deus queira que sim, minha amiga.
1: Muita saúde.
0: Um grande beijinho para si.
1: Muito bem.
0: Olha, muito bem. Estarão entregues. Um grande beijinho para si também. E até amanhã, se Deus quiser, está bem, minha amiga?
1: Tchau, obrigado. Beijinho para vocês todos.
0: Obrigado, até amanhã. Até amanhã, se Deus quiser, até amanhã. E vamos lá então, Senhora do Alívio, com o Quim Barreiros.

Então assim que estamos com o amigo Kim Barreiros, senhora do Alívio, e vamos lá então continuar até ao topo da hora. Depois, claro que a música Minha Linda Beira irá passar na segunda hora.

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6: 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Boa noite. São 22 horas.
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cá estamos nós então prontinhos para a segunda hora de viagem do Expresso. Já sabe que para poder participar, 23455-2435, em alternativa, ou 964067212. E vamos lá então iniciar com a música. Ficou pendente da primeira hora a pedida Lola, que nos ouve então na cidade de Coimbra. Temos aí para ouvir Minha Linha.

0: feito assim que estivemos a ouvir minha linda Beira Alta com o Emanuel, que depois de 6 anos ligado ao canal Jornalista SIC, parece-me que vai então deixar ficar o Domingão, não é? Falam por aí. Vamos lá então agora o nosso seguinte. Até Coimbra, amigo Joaquim, muito boa noite.
1: Boa noite, amigo António.
0: Então como é que vai, meu amigo?
1: Agora está aí, devagar.
0: Tem que ser devagar para recuperar, não é, meu amigo?
1: Exatamente, agora estou em recuperação.
0: É isso mesmo. Olha e diga-me então, vamos ouvir aqui Tudo Passará com Paulo Ribeiro. A quem é que vai dedicar?
1: Vai para o amigo Ferreira Plástico, um abraço para ele, um beijinho para a esposa do Univera, para a filha também, para o Zé um abraço e para o Netinho os beijinhos também, para o Zé Abreu um abraço para ele, um beijinho para a esposa do Badarama, para o Sr. Cristina Pestana, para a Sofia Mara Pedro, o Netinho e o filho também, para a Lola e para o Paulo e para o António também, um beijinho para a Lola, para um abraço para os filhos, para o Sr. Isabel Silva também, para a Sra. Vera Lúcia, filha Beatriz, para o Fernando Silva e o irmão Manuel Cota Silva.
0: Muito bem.
1: Para o Sr. Silveira e o marido. E o marido toda a família também. Para o Sr. Silveira e a sua mãe de Irã Seco. Para o Joaquim de Ritorto. Para a Solina Rosa de Moquim. Para o Sr. Rosalino e o marido. Para o Sr. da Costa também.
0: Sim.
1: E também para... Pois, o Sr. Eduardo Mota também, é para todos os participantes.
0: Muito bem.
1: Gostei.
0: E para a Maria também. Um grande beijinho, Maria. Até amanhã, se os quiserem. Um abraço aqui também. Até amanhã, se os quiserem. Até amanhã, até amanhã. E vamos agora o nosso seguindo Tudo Passará, Paulo Ribeiro. De novo aí por vossa conta, 2345-52435 ou 96406-7212.

0: E foi então assim que estivemos a ouvir exatamente Tudo Passará. E acredito sim, Tudo Passará, com Paulo Ribeiro e do amigo Joaquim, no bairro de Santa Paula em Coimbra. Uma vez que vocês têm os dois telefones por vossa conta, não quiseram por aí aparecer, olha, vamos ainda passar a música para o amigo Carlos Ferreira. Ele que está por cá, penso eu, pela por Miranda do Corvo, aproveita para dedicar à família, que com ele juntamente estará a ouvir, e diga também ao amigo Arménio Fernandes, ao amigo António Serra, diga também ainda todo o auditório da Ilha da Madeira, ao Plácido Nóbrega, ao José de Abreu, à Filomena Pedro e à Agostinha Pestana, e diga também ao amigo Carlos Moraes, à esposa, e também ao amigo Adélio Cardoso Atocha, e também ao Carlos Atocha, e ainda também ao Carlos Rochem Ciro de Voga, e diga também a toda a equipa, Antena Livre, sem exceção. Amigo, para si também um grande abraço, e vamos lá então agora nós seguindo.
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0: Bom, enquanto vamos então com a música pedida pelo amigo Carlos Ferreira, Chris Isaac e o Kid Game, vamos ficando também por cá à sua espera. Já sabem então, 23455-2435 e também o 964067212. Apareça por aí.

0: assim que estivemos a ouvir Chris Isaac com IK The Game. E vamos lá então agora para o telefone e vamos até Canas de Senhorim. Amiga Verónica, muito boa noite.
1: Boa noite, como está?
0: Ah, eu estou muito bem, como é que está a minha amiga?
1: Também, cá vou andando, um dia de cada vez.
0: Pois tem que ser, minha amiga, um dia de cada vez. Olha, e vamos então ouvir aqui o Zé Malhoa com 24 rosas. A quem é que vai dedicar?
1: Queria dedicar à minha mãe, Anabela Santos.
0: Muito bem. Só?
1: Sim, e aos meus tios.
0: Ah, muito bem.
1: Ao Velhote,
0: uhum.
1: Osana e ao Titita.
0: Muito bem. Olha, um grande beijinho para si, obrigado. E até uma próxima, está bem? Até uma próxima. E vamos hoje agora dizer-lhe de novo. Deem aí por vossa conta o 234-552-435 e também o 964-06-7212. Estou à sua espera, apareça por aí. Vamos, olha, então, recordar 24 rosas.

e eu por cá estou cheio de vontade de satisfazer os seus pedidos. Vocês não me pedem música. Olhe, e está por vossa conta o 23455-2435 ou 964067212. Mesmo que nunca tenha participado, olhe, nem que seja pela primeira vez, é esse ouvinte que se madeia no silêncio. Apareça por aí, que eu estou prontinho para falar consigo. Venha por aí. Então, olhe, vamos recordando também mais um tema. Chiquitita com os ABBA.

E foi então assim que estivemos a recordar este tema lindíssimo do olho de um grupo que infelizmente acabou. Chiquitita, São Jabá,

0: E vamos até, olha, vamos já saber onde. Vamos até Moquinha, Albergaria Velha. Minha amiga Aldina Rosa, muito boa noite.
1: Muito boa noite, Sr. António, como está?
0: Ah, eu estou muito bem, como é que está a minha amiga?
1: Olha, estou para ir
0: para a Faz muito bem. Olha, e hoje choveu e ontem também, meu Deus. Olha,
1: boa noite.
0: Olha, a rotunda em Carvoeiro estava que nem se podia passar. Tiveram lá os bombeiros para tirar a água. Olha, e diga-me então uma coisa, minha amiga. Vamos ouvir aqui a Haja Alegria, conjunto pai e filhos. A quem é que vai dedicar?
1: Olha, vou dedicar a si, à sua esposa com beijinhos, boa noite, a sua filha Gendro e toda a família. Vou dedicar à Lola e todas as pessoas da Alexandela e ao filho Paulo, vou dedicar a Sra. Joaquim e a Maria do Bar Santa Apolónia. Vou dedicar para
0: Ana Maria,
1: Feliz Bela,
0: Feliz Bela.
1: Ana Maria do Touro, a Rosana Santa Cruz da Trapa, o Sr. Armando Tranquilo de Aveiro, a Vera Lúcia, o Fernando Pomboli. Olha, para tu, e os senhores da Madeira dos Açores.
0: Muito bem.
1: As pessoas participam aí, pronto, sem ser tão
0: muito
1: bem.
0: Obrigada.
1: Desejo a todos uma feliz noite.
0: E igualmente, peço também, minha amiga. Um grande beijinho e até amanhã, se Deus quiser, está bem?
1: Certo.
0: Até amanhã, até amanhã, até amanhã. Vamos lá então agora, seguindo o conjunto, pai e filhos. Claro que aqui diz, haja alegria, o mundo está cada vez pior. Vamos lá então ouvir. De novo aí por vossa conta o 2345-522435 ou também o 964067212.

foi então assim que estivemos a ouvir e a recordar conjunto pai e filhos. Extraído do álbum Haja Alegria. O mundo isto está cada vez pior. O mundo está cada vez pior. Exatamente. Foi a linda Rosa e a Moquinha Albergue, a velha, que pediu. Se quiser, olha, para saber também, para poder pedir a sua música e fazer também a sua dedicatória. Entretanto, vamos nós então seguindo com o Expresso. Antena Livre, o som do verão. E vamos então agora recordar também Guns N' Roses com este Use It or Love It. Vamos lá então no nosso seguinte. Se quiser aparecer por aí, 234-55-2435 ou então 964-067-212. Isto quando passam 38 minutos das 22. Ou vá à Antena Livre, 89.6, em frequência modulada.

0: E foi então assim que tivemos a oportunidade de recordar Guns N' Roses com este tema. Também assim o relógio vai avançando. 41 minutos passam das 22. 16 graus é a temperatura que marca por cá em Gouveia. 89.6 é a frequência que houve neste momento. E vamos nós então agora seguindo.
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0: E agora num registro bem mais calmo, para recordar, vamos lá então agora seguindo suavemente, através das ondas hertzianas deste canal, em chana de melody com de regadas bradas. Vamos lá então, calmamente. Boa noite, bom trabalho, boa viagem. Se quiser ligar, olhe, faça favor.

0: Foi então assim que estivemos a ouvir calmamente Ancient Melody. Vamos lá então de novo para o telefone e vamos então até à linda Ilha da Madeira, onde tenho à minha espera o amigo José de Abreu. José de Abreu, muito boa noite, Olarino Lela, não é?
1: Boa noite,
0: fui às
1: suas férias.
0: Ai, foram muito curtinhas, muito curtinhas.
1: Curtinhas, eu pensava que ainda estava de férias, então
0: ninguém disse lá. Foram 8 dias só, meu amigo.
1: Olha, mais vale 8 que nenhum.
0: Ora, está a ver como é o amigo até sabe.
1: Sim, senhor, já está bronzeada,
0: a dona Virgínia
1: está toda
0: bronzeada. Ah, sim, está toda bronzeada ela.
1: Mas também eu, olha, se estava de férias esta semana. Olha,
0: vai
1: trabalhar como se chuva.
0: Está a ver, está a ver. Eu sou assim, quando venho, é logo atrás de mim, vem a chuva. Olha, diga-me então uma coisa. Olha, vamos pôr aí fogo no terreiro, quem é que vai pagar para fugir, fazer, afugentar a chuva? E a quem é que vai dedicar?
1: Olha, vou tocar na Madalena, não tenho outra, como fazia. Pois. Tenho que contentar com ela.
0: Exatamente.
1: Já também é amiga do Conchal, não como ela apareceu.
0: Pois não.
1: Ela, enquanto está a festa aqui, a Madeira está tudo arraiado, tudo logo.
0: Pois é, pois foi a senhora de Monte, não é? Foi a senhora de Monte.
1: Vá para ela um beijinho, para a neta também, que ela andou no Porto Santo, andou para aqui, ela foi para o continente também.
0: Pois foi, foi até para Passo Ferreira, não é?
1: Passo Ferreira, foi à casa da Noé. Ah, Ferreira também. Olha, e vou dedicar ao Seja Quem um abraço para a Dona Maria. Olha, vejo fazer para toda a gente. Isto, a pessoa vem de férias, também
0: pois
1: tem
0: é.
1: De férias.
0: Ah, fez muito bem.
1: Tive uma semana que não ninguém teve férias. E olha, vai para a Dona Rosalina, que ela nunca se esquece da Madeira.
0: Pois
1: é
0: não.
1: Aquela senhora também do Feliz Bela.
0: Feliz Bela.
1: Ela já esteve na Calheta.
0: Pois já.
1: Ela vem outra vez. Eu penso que o padrinho António estava na Madeira e me perguntei.
0: Não.
1: Era o senhor António.
0: Ah, ainda pensei por isso. Pois não, foi pouco tempo. Olha, para o ano, se quiser. Ou ainda, ainda este ano.
1: Madeira.
0: Claro que sim.
1: Vai beijinhos para as meninas.
0: Muito obrigado.
1: Um abraço para os imigrantes todos, para os padeiros, para os bombeiros que os trabalharam, que solucionam.
0: Muito
1: e olha, vai para toda a gente. Não é culpado na cidade, não ligou o engenho.
0: Pois não, pois não.
1: Eu também ando em fiesta, que ele também é para borrachar ainda
0: pior. É a senhora de Monte.
1: Olha.
0: Sim.
1: Sabe da última?
0: Não.
1: Então, outra noite, era quase meia-noite, não me deram para a minha casa.
0: Sim.
1: Eu disse, Madalena, se for para mim, diz que não estou. Que não estou patrão a ninguém. Ela atendeu, mal atendeu, ela disse assim: meu marido está em casa. Eu disse, assusto. Então, não disse que não estava em casa. O telefone não era para ti, era para mim.
0: Bota fogo no terreiro. Bota fogo no terreiro.
1: Boa noite, um beijinho para a Dona Virgínia, para a Dona Virgínia, para a sua mana.
0: Muito obrigado.
1: Até amanhã.
0: Até amanhã.

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1: E foi então assim que estivemos a ouvir Martim Botafogo no terreiro. E vamos lá nós então agora seguindo. 89.6 Antena Livre. E quase, quase no final de mais uma edição dos Fresh Tempo ainda para ouvirmos esta recordação com os Nazareth Lavarte. Lembra-se?

0: Fantástico. Esta música que tem, olha, tantos aninhos como eu. Pois é. Nazareth, Lovebird. E dizer-lhe então que pense positivo mesmo na hora de adormecer, pois só assim o próximo amanhecer será glorioso. O que o mundo te oferece é passageiro, o que Deus te oferece é eterno. Não esqueça que a partir das 11, das 23, está por aí então o Canta Brasil. Depois, mais tarde, está por aí o Arturo Matos para lhe fazer companhia nas madrugadas. E depois, claro, que a partir das 8 horas da manhã está por aí a amiga Cristina Ferreira para lhe fazer companhia com o Bom Dia Alegre e também com o Rebobinar. E depois, claro, olhe, vá seguindo toda a emissão da rádio, porque nós estamos cá prontinhos para lhe fazer companhia às 23 ou às 21, cá estou de novo mais a minha partner para lhe fazer companhia até às 23. Conto consigo também deste lado, agradecer a todos quantos participaram, muito obrigado para todos e até amanhã, se Deus quiser.
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1: 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Boa noite. São 23 horas.
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7: 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É meia-noite.
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